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3: Grandes canções, sempre a tocar aqui na rádio como você gosta. Eu sou o Miguel Gonçalves e desejo-lhe uma grande noite.

0: Muito boa noite. Se está na estrada, desejo-lhe uma boa viagem. O meu muito obrigado por levar consigo a Antena Livre e já agora não se esqueça de conduzir sempre dentro dos limites da velocidade e de manter, claro, as distâncias de segurança. Se assim for, fará certamente uma boa viagem. Miguel Gonçalves, consigo, aqui mesmo, na rádio como você gosta, desejo-lhe uma grande, grande noite e, mais uma vez, boa viagem e cuidado.
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0: Continuação de uma muito boa noite ao som da rádio como você gosta.

0: E onde quer que esteja nesta altura a ouvir a Antena Livre, espero que a sua noite esteja a ser perfeita. Mais música ou som da rádio como você gosta, já de seguida.
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0: Aqui na rádio, como você gosta, músicas intemporais, sempre pela madrugada fora. Obrigado por estar aí desse lado. Eu sou o Miguel Gonçalves e, se acaba de chegar, seja muito bem-vindo.

0: Muito boa noite e, se vai na estrada, faça uma boa viagem. Obrigado por levar consigo a Antena Livre. E já agora, não se esqueça de conduzir dentro dos limites de velocidade e de manter as distâncias de segurança. Se assim for, fará certamente uma boa viagem. Eu sou o Miguel Gonçalves. Desejo-lhe uma grande, grande noite.
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1: E assim vão acontecendo estas noites fantásticas da Antena Livre, sempre lado a lado com a melhor música. Miguel Gonçalves, consigo aqui mesmo e já de seguida, não perca. Esta é espetacular.
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1: E é sempre lado a lado com a melhor música que vão acontecendo estas madrugadas aqui na Antena Livre. Boa noite, seja muito bem-vindo.
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0: Olá, boa noite, eu sou o Miguel Gonçalves e estou aqui consigo na rádio como você gosta. Seja muito bem-vindo. Boa noite.
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0: E é sempre lado a lado com a melhor música que vão acontecendo estas madrugadas na Antena Livre. Se acaba de chegar, seja muito bem-vindo, tenha uma boa noite.

0: Esta é a rádio Como Você Gosta, com grandes canções, sempre pela madrugada fora. Muito boa noite, seja muito bem-vindo.
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2: A palavra hoje em destaque no Em Português nos Desentendemos é ougar. Haverá verbo mais apropriado do que este para definir o estado de quem deseja ardentemente qualquer coisa? No Norte, e em particular no Minho, a resposta é evidente. Qualquer um conhece o risco de não satisfazer o desejo a uma grávida. Quem paga é o bebê, que vai nascer de cabelo eriçado, todo ougadinho. O mesmo se aplica a qualquer ser humano, de criança a idoso, nesta região do país. A palavra nasce pela corruptela de aguar, por intermédio da forma arcaica augar, de água. E a explicação é tremendamente lógica. Quem vê ou pensa em qualquer alimento apetitoso e o deseja provar tem automaticamente uma resposta física. Começa a salivar, ou seja, como diz o povo, a ficar com água na boca. Daí o augar, que mais não é do que uma deturpação popular de aguar. Registe-se ainda a deliciosa expressão vai gozar com os da tua algalha, muito usada em Braga, que é uma forma de dissuadir quem nos tenta causar dano, isto é, não me enganas, vai tentar aldrabar os que cresceram contigo, os da tua laia.
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6: Desejo-lhe uma boa viagem, um bom trabalho, sempre bem acompanhado aqui com a melhor música da Antena Livre. Tenha uma grande noite.

0: Muito boa noite, ao som das músicas da rádio como você gosta.
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0: AntenaLivre.pt é a sua rádio online para qualquer canto do mundo. Se estiveres a ouvir-nos, então não hesite. Escreva uma mensagem na página do Facebook da Antena Livre. Por aqui, nós vamos gostar imenso de ter notícias suas.
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0: E nesta madrugada aqui na Antena Livre, eu tenho a certeza absoluta que estão a tocar todas as suas músicas preferidas. E se por acaso isso ainda não aconteceu, então fico muito, muito atento. Se calhar ela vem já a seguir. Muito boa noite, eu sou o Miguel Gonçalves.
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0: Bom dia, boa tarde ou boa noite. Isto é conforme o cantinho do mundo onde estiver a ouvir a Antena Livre online em antenalivre.pt. O meu nome é Miguel Gonçalves e estou aqui para partilhar consigo grandes, grandes canções. Seja muito bem-vindo. Esta é a rádio como você gosta.

0: E sem dúvida alguma, a melhor música do mundo passa sempre por aqui na Antena Livre. Se acaba de chegar, seja muito bem-vindo e continue bem ligado na rádio como você gosta.
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9: Estas são as músicas da Antena Livre, a rádio como você gosta. Bom dia, seja muito bem-vindo.

0: Espero que esteja tudo bem consigo. Estou aqui de segunda a sexta-feira, entre as 4 e as 8 horas, para lhe dar grandes canções. Bom dia, seja muito bem-vindo.
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0: Muito bom dia. Há músicas que, quanto mais ouvimos, mais gostamos, não acha? Estão todas aqui, na rádio como você gosta.
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0: realmente, ao som destas grandes canções, o tempo passa mais depressa e tem outro sabor. Espero que esteja a gostar da seleção musical que preparei para hoje. E se vai sair às 8 da manhã como eu, vá lá, anime-se, já faltou mais. Seja muito bem-vindo à sua rádio favorita.
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0: AntenaLivre.pt. É este o site que liga a Antena Livre ao mundo. A rádio como você gosta, com emissão online para todo o planeta. Bom dia, obrigado por estar por aí. Eu sou a Lourdes Gonçalves e estou na Antena Livre até às 8 da manhã.

0: E em especial a si que está a trabalhar agora, bom trabalho. É bom saber que escolheu a Antena Livre para ficar consigo. E ao ritmo do seu trabalho, por aqui, vão tocando todas as músicas como você gosta.
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2: A palavra hoje em destaque no Em Português nos Desentendemos é feniscadinho. Quanto ao sentido, não há qualquer dúvida. Feniscadinho é aquele que é muito magro, fraco e débil. É insultuoso, mas não tanto como Franklin, outro regionalismo algarvio. Este sim, mesmo fraquinho, fraquinho, incapaz de qualquer atividade. Em suma, o feniscadinho pode ser só alguém muito magro, mas o Franklin é mesmo muito fraco. Mas de onde provirá esta deliciosa palavra? De fenecer, o mesmo que morrer, mas que pressupõe uma ação lenta em que um indivíduo vai emagrecendo até ficar só pele e osso. Talvez outra possibilidade será a má alimentação, porquanto fenasco é um regionalismo transmontano que remete para o restolho alto de seara com erva entremeada que serve para alimentar o gado, principalmente no inverno. Assim, alguém que se alimenta muito mal poderá ir ficando fenascado, como era o caso provável dos animais, sobretudo em tempo de maior privação. Fenascado poderia, assim, assumir-se como sinónimo de emagrecido. Seria muito provável o povo, com o uso, adulterar ligeiramente a palavra e aplicar-lhe o diminutivo para que esta rapidamente passasse a ter serventia também em pessoas.
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9: E assim vão acontecendo as primeiras horas desta manhã, sempre com grandes canções. Bom dia, espero que continue bem ligado com a sua rádio.

0: e na Antena Livre estamos sempre ao som de grandes canções. Comigo, Lourdes Gonçalves, até às 8. É bom saber que está por aí a fazer-nos companhia. Bom dia, seja muito bem-vindo.
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0: Antena Livre, a rádio como você gosta. Olá, bom dia. Seja muito bem-vindo.

0: diga lá que estar com a antena livre não é uma boa opção. É que por aqui passam todas as suas músicas preferidas.
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0: Grandes canções a tocar aqui mesmo na rádio como você gosta.

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9: Boa viagem nesta altura, se está na estrada. Conduza com precaução. Não se esqueça que toda atenção é pouca. Por isso, faça por ter uma grande viagem. E obrigado por levar consigo a Antena Livre.

0: consigo parar. E as músicas que fazem parte da nossa vida estão todas aqui, na rádio como você gosta. Ainda bem que escolheu ficar ligado com a Antena Livre.
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0: Esta é a rádio como você gosta. Eu sou a Lourdes Gonçalves e estou aqui a dar-lhe música até às 8 da manhã. Bom trabalho, boa viagem, sempre com a Antena Livre.
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2: E é assim que vamos andando juntos, sempre ao som de músicas imperdíveis, aqui na sua rádio. Bom trabalho. Obrigado por estar com a Antena Livre. Muito bom dia.

0: Muito bom dia para si que está aí desse lado, sempre ao som das suas músicas preferidas. É bom saber que está por aí. Bom dia.
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2: A palavra hoje em destaque no Em Português nos Desentendemos é... Rixo. É um dos adjetivos mais usados pelos transmontanos quando querem descrever alguém como fino, esperto. Em vez de exclamar, por exemplo, és pouco fino, és, ó António, um falante da região dirá, seguramente, és pouco guicho, és, ó António. Curiosamente, utiliza-se esta palavra para descrever quem está de orelha arrebitada, pronta a escutar, o que vai ao encontro do significado inicial, uma vez que demonstra uma posição de alerta constante em relação a tudo e a todos, não tanto pela desconfiança, mas por um traço próprio de personalidade, de perspicácia e atenção. Estar ou ser guicho é, pois, ser vivo, buliçoso e esperto. É assumir uma postura rija, tesa, estar preparado para o que der e vier e não se deixar enganar por ninguém.
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8: E diga lá que estar com a Antena Livre não é uma boa opção. É que por aqui passam todas as suas músicas preferidas.

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0: Esta é a rádio como você gosta. Eu sou Lourdes Gonçalves. E estou aqui a dar-lhe música até às 8 da manhã. Bom trabalho, boa viagem, sempre com a Antena Livre.

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0: pela Antena Livre vão rodando algumas músicas do momento, mas também gostamos de entrar na máquina do tempo e viajar alguns anos atrás. É assim, nas primeiras horas de cada manhã, comigo, Lourdes Gonçalves, de segunda a sexta-feira, entre as 4 e as 8 da manhã. Muito bom dia.
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0: Grandes manhãs na Antena Livre com todas as músicas como você gosta, escolhidas pelo Miguel Gonçalves entre a meia-noite e as 4. Por mim, Lourdes Gonçalves, entre as 4 e as 8. Daqui a pouco, às 8, chega Paulo Delgado para conduzir mais uma edição da manhã, com muita música e muita informação.
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0: esta manhã, se passar pelo Facebook da Antena Livre, aproveite para deixar uma mensagem. É sempre um prazer saber de si. Muito bom dia. As suas músicas preferidas passam por aqui comigo, Lourdes Gonçalves, entre as 4 e as 8 da manhã, de segunda a sexta-feira.
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1: E vamos agora atualizar toda a informação importante desta manhã.
2: Informação com a jornalista Patrícia Seixas.
3: Muito bom dia. A Ordem dos Enfermeiros rejeitou hoje que o novo modelo definido para o INEM retire meios ao sistema, considerando que vai permitir levar cuidados diferenciados mais depressa a quem está em risco de vida. Numa posição hoje divulgada após várias críticas ao novo método de funcionamento do Instituto Nacional de Emergência Médica, a Ordem dos Enfermeiros, através do seu bastonário Luís Filipe Barreira, afirma que apoia este novo modelo e a sua concretização, sublinhando que se trata de uma excelente estratégia de política de saúde. A Ordem lembra que a partir de 1 de setembro, com recurso aos sistemas de triagem de Manchester, os enfermeiros passam também a participar na triagem das chamadas recebidas nos CODU, os Centros de Orientação de Doentes Urgentes. Perante as dúvidas e críticas suscitadas pela reorganização do Sistema Integrado de Emergência Médica, a Ordem dos Enfermeiros considera essencial que a população compreenda as mudanças em curso no INEM e os seus objetivos, lê-se no documento. A Ordem argumenta que este é o modelo que mais protege as pessoas, pois permite levar cuidados diferenciados mais depressa a quem está em risco de vida e libertar os enfermeiros para responder a novas emergências, destacando que a participação destes profissionais na triagem das chamadas recebidas nos CODU reforça a capacidade de avaliar o risco, definir prioridades e selecionar a resposta adequada desde o primeiro contacto, afirma o bastonário Luís Filipe Barreira. O bastonário sublinha que a segurança não depende de enviar o maior número possível de veículos, mas sim que chegue a equipa certa, com as competências certas, no menor tempo possível. Para a Ordem dos Enfermeiros, o novo modelo permite utilizar cada meio de acordo com a sua função, já que as ambulâncias asseguram o transporte dos doentes, as equipas diferenciadas levam os cuidados de emergência ao local da ocorrência. O balanço de mortes causadas pelo terremoto duplo de 24 de junho no norte da Venezuela foi elevado para 6.438, depois das autoridades terem registado mais 137 vítimas. Os últimos números foram divulgados na segunda-feira pelo presidente do Parlamento, Jorge Rodrigues. O também irmão da presidente interina, Delcy Rodrigues, indicou que 86.358 pessoas foram assistidas nos hospitais depois dos sismos. Disse ainda que foram inspecionadas 59.109 habitações, das quais 34.680 foram consideradas habitáveis, 13.733 com restrições e 10.696 de alto risco. Já foram também removidas 528.222 toneladas de escombros. O Castelo de Almorol volta a ser palco de uma das mais emblemáticas recreações históricas da região, com a realização de Almorol Templário, o Assalto, nos dias 26 e 27 de setembro, em Vila Nova da Barquinha. Mais do que um evento de recreação histórica, a iniciativa Almorol Templário constitui um importante instrumento de valorização e promoção do património templário, proporcionando assim aos visitantes uma experiência imersiva num cenário único, o Castelo de Almorol, um dos mais icónicos monumentos templários de Portugal. Ao longo de dois dias, o acampamento militar e civil recriará o cotidiano da época medieval através de demonstrações de artes e ofícios, esgrima histórica, arco e besta, danças e músicas históricas, falcoaria, mercado tradicional e tasquinhas, complementando a oferta com diversas atividades participativas dirigidas a públicos de todas as idades. Entre os momentos de maior destaque encontra-se o espetáculo Assalto ao Castelo, agendado para as 22 horas do sábado, que recriará um episódio militar num ambiente de grande envolvimento cénico. O programa integra ainda várias experiências imersivas mediante inscrição, permitindo aos participantes assumir por um dia o papel de templário, cozinheiro medieval ou elemento de dança histórica. No domingo haverá igualmente workshops dedicados à esgrima histórica, danças medievais, coquinaria e atividades especialmente vocacionadas para os mais jovens, como o pequeno templário. Um dos momentos institucionais relevantes será a assinatura do protocolo de cooperação entre o município de Vila Nova da Barquinha e o Convento de Cristo, Património Mundial da Unesco. Manuel Morato, presidente da Câmara de Vila Nova da Barquinha, falou da necessidade deste protocolo entre as duas entidades.
0: O protocolo com o Convento de Cristo é um protocolo de colaboração para divulgação do Castelo de Almorol e do Centro de Interpretação Templária no Convento de Cristo e, paralelamente, para apoio e participação em eventos do Convento de Cristo por parte do município de Vila Nova do Barquinha.
3: Portanto, existia uma parceria, mas não estava assinado um protocolo,
0: existia uma parceria que não tinha efeitos práticos escritos, não havia nenhum protocolo escrito, e esta parceria tem que passar a ser efetiva. Ou seja, não basta dizer que nós somos dois concelhos vizinhos com forte presença templária, onde os templários estiverem implantados, e que nós temos que ter aqui a colaboração dos dois municípios e das entidades, neste caso não é o município, porque o Convento de Cristo não é do município, mas ter aqui o Convento de Cristo é um bastião templário, o Almorol também, portanto eu acho que eles têm que ter de vez esta ligação.
3: Reforçar a cooperação em torno da valorização do património templário e da sua promoção cultural e turística vai ser então o ponto principal do protocolo a ser assinado entre o município de Vila Nova da Barquinha e o Convento de Cristo. De 27 a 29 de agosto, o Cable Park do Trísio, no concelho da Sertã, será ponto de encontro para os fãs de wakeboard. Nos dias 27 e 28, quinta e sexta-feira, decorrem os Wakeboard Open Days, das 10 às 13 horas e das 14 às 18, em que o público em geral poderá experimentar gratuitamente a modalidade de wakeboard cable, isto por ordem de chegada e mediante a disponibilidade de botas e pranchas. No sábado, dia 29 de agosto, entre as 10 e às 19 horas, decorre o campeonato de Wakeboard Cable 2026, que contempla 3 escalões na modalidade de Wakeboard, Open, Junior e Promoção, e um de Wake Skate, sendo atribuídos troféus aos 3 primeiros classificados de cada um dos grupos. As inscrições encontram-se a decorrer até ao dia 28 de agosto. O Benfica conquistou ontem a primeira vitória na edição 2026-27 da Primeira Liga ao golear fora o Casa Pia por 7-0 em encontro da segunda jornada disputado em Rio Maior. O argentino Prestiani aos 3 minutos, Rafa aos 14, o grego Pavlidis aos 47, 49 e 54, o ganês Ofori aos 58 na própria baliza e o colombiano John Duran aos 61 marcaram os golos dos encarnados que se tinham estreado com um 2-2 na recepção ao Académico de Viseu. A formação de Marco Silva saltou para o quarto lugar com 4 pontos, a 2 do trio de líderes, enquanto o Casa Pia, que se tinha estreado com um desaire por 1-0 no Reduto do Marítimo, continua a 0 no 18º e último posto. A formação encarnada soma 51 jogos consecutivos sem perder no campeonato, 36 vitórias e 15 empates, precisamente desde o desaire por 2-1 com o Casa Pia em Rio Maior no dia 25 de janeiro de 2025, em encontro a contar para a 19ª jornada da Primeira Liga 2024-25. E para já é tudo quanto a notícias. Fique connosco. Bom dia, boa terça-feira.
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1: 7 minutos depois das 8 da manhã, continuação de um muito bom dia com a Antena Livre.
4: Agora lá por fora os termómetros marcam 21 graus, uma informação Antena Livre e Meteo Brantes.
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22: Já são 8:10. Muito bom dia. Espero que esteja tudo bem consigo.
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1: Continuação de uma ótima manhã de terça-feira. Hoje já é dia 18 de agosto e vamos ter uma terça-feira com céu pouco nublado, temporariamente com mais nubosidade na faixa costeira e aumentando temporariamente, em especial no interior e durante a tarde. Possibilidade da ocorrência de aguaceiros dispersos e trovoada, em especial em zonas de serra, do norte e do centro. O vento em geral vai ser fraco, até 35 km hora, e hoje as temperaturas máximas vão chegar aos 29 graus em Faro, 31 no Porto, 32 em Lisboa, 34 em Vila de Rei, 35 em Mação, 36 em Santarém, Abrantes, Constância, Entroncamento, Sardual, Torres Novas e Barquinha, e 37 graus em Coimbra.
2: Agora lá por fora os termómetros marcam 21 graus. Uma informação Antena Livre e Meteo Abrantes.
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0: Continuação de uma ótima manhã de terça-feira, damos agora uma vista de olhos às primeiras páginas da imprensa diária de hoje.
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2: Muito bom dia, olhamos agora para os títulos dos jornais desta terça-feira, dia 18 de agosto, e começamos pela capa do Público. Pendências nas ações de cobrança de dívida caíram mais de 50% em 10 anos. Negócios de verão, por amor, Cláudia veio da Suíça para o Algarve e criou negócio com os pés na areia. Imobiliário, moradores queixam-se à Justiça e à União Europeia de mega urbanização na Artilharia 1 em Lisboa. Crime em Algés, Santa Casa acompanhava a família antes do homicídio. No Correio da Manhã, professor mata mãe em fogo, docente deprimido incendiou casa onde vivia com a progenitora e a avó. Vila Flor, casal perde a vida em acidente brutal. Crime no Dafundo, rapaz compra prenda à irmã depois do homicídio. Estado compra ações, chineses e dono da Zara sacam milhões com a REN. No Jornal de Notícias, crise no automóvel ameaça mais de 1000 empregos em Portugal. Só um terço das praias é acessível a quem tem mobilidade reduzida. Chega, absolvido da morte da PSP, faz nova queixa contra Ventura. Solidariedade, meninas amputadas de Gaza tratadas em Cascais e no Porto. No Diário de Notícias, regresso do Estado à REN só está nos programas dos partidos à esquerda do PS. Discussão, penalistas certificam, não há vazio legal na venda de droga falsa, é crime de burla. Defesa, custo danato, força mais 4 mil milhões de euros em dívida ou cortes orçamentais. Em Espanha, pranto pela morte de Federico García Lorca. Na imprensa económica, na capa de negócios, no canal do Panamá, já se paga 16 vezes mais por carga. Montenegro preparou compra da REN com largos meses de antecedência. Paula Amorim reergue hotel de 25 milhões das cinzas já este outono. Importar e subir impostos para pagar defesa limita retorno do investimento. No Jornal Económico, vendas de serviços informáticos multiplicaram-se por 4. Trump acantonado, alarga ameaças fora de portas. Ferrari elétrico brilha em Silicon Valley e na China. Empresas brasileiras estão muito preocupadas com restrições da União Europeia. Na imprensa desportiva, na capa do Record, Casa Pia 0, Benfica 7, Rock in Rio Maior, Águia em Festival de Verão. Diz Marco Silva, os adeptos têm de acreditar em nós. Newcastle é ameaça ao negócio, Sade estica a corda para ter Palhinha. No Sporting, Suárez equaciona a saída, colombiano está triste. Pote aguarda vaga no Al Ittihad. No Futebol Clube do Porto, Mora assina por 5 épocas, oficialização na Roma em breve. No jogo, Casa Pia 0, Benfica 7, sem piedade, exibição demolidora dos encarnados com hat-trick de Pavlidis. Diz Marco Silva, os adeptos fazem a diferença, retiraram-nos isso na primeira jornada. Palhinha recusa jogar no Newcastle. No Futebol Clube do Porto, Mora faz a mala, documentos assinados e viagem autorizada. Saída para a Roma gera a maior mais-valia de sempre dos dragões. No Sporting, Karim Koulibaly no bloco de notas. Defesa central de 19 anos está referenciado pela SAD Leonina. Rui Silva deve ficar, Beto defende guarda-redes, questionado no arranque da época. No ciclismo, para mim, a volta é como o Tour. Alexis Guérin regressou à França após consagração nos Aliados. É adepto portista desde a final da Liga dos Campeões em 2004. E na bola, Casa Pia 0, Benfica 7, fulminante. Entrada demolidora nas duas partes construiu goleada rara. 2-0 aos 14 minutos e hat-trick de Pavlidis entre o intervalo e os 54. Palhinha mais perto. No Sporting, Leão prepara a proposta por Zekri. Lateral marroquino pode custar entre 3 e 4 milhões. Sunderland quintuplica ordenado a Geni. No Futebol Clube do Porto, Rodrigo Mora vai render 50 milhões. Negócio alinhavado com a Roma prevê compra no final da época. Borja Sainz espreita ao 11. No ténis, Jaime Faria emocionado em Cincinnati. Português derrotou o número 6 do mundo e está na terceira ronda.
0: E amanhã vai andando, bom dia, não se atrase, só já faltam 26 minutos para as 9.
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3: Dezesseis são os minutos que nos separam das 9 da manhã. Bom dia.
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5: Olá, hoje no programa da Ponte Ambiental vamos falar de uma oportunidade importante para todos os que se preocupam com o futuro da natureza em Portugal. Está em consulta pública até dia 19 de agosto, Plano Nacional de Restauro da Natureza, um documento que vai definir como é que o nosso país pretende recuperar rios, florestas, zonas úmidas, áreas agrícolas e ecossistemas marinhos degradados nas próximas décadas. O objetivo é simples de explicar. Não basta travar a destruição da natureza. É preciso restaurar aquilo que já foi degradado. Afinal, os ecossistemas saudáveis ajudam a produzir alimentos, a armazenar água, a reduzir os efeitos das alterações climáticas e a proteger a biodiversidade. O Conselho Nacional do Ambiente e do Desenvolvimento Sustentável, o CNADES, considera que o plano é um passo muito importante, mas apresenta várias propostas para o tornar mais eficaz. Uma das principais recomendações é que o plano tenha metas claras, prazos definidos e indicadores que permitam avaliar se os resultados estão a ser realmente a ser alcançados. Restaurar a natureza não pode ficar apenas no papel. O CNADES defende também que seja dada prioridade às soluções baseadas na natureza. Por exemplo, recuperar rios e ribeiras, restaurar zonas úmidas, proteger torfeiras, plantar espécies autóctones e aumentar a cobertura arbórea nas cidades. Estas soluções ajudam simultaneamente a conservar a biodiversidade, a reduzir cheias, a combater a seca e a refrescar as zonas urbanas durante as ondas de calor. Outra proposta importante é integrar melhor as políticas da água, da agricultura, das florestas e do ordenamento do território. Muitas vezes cada setor trabalha isoladamente quando os problemas ambientais estão todos ligados. O Conselho alerta ainda para a necessidade de controlar as espécies exóticas invasoras, recuperar habitats degradados, melhorar a conectividade entre as áreas naturais e garantir financiamento estável para que os projetos possam continuar durante muito tempo. Outro aspecto destacado é a participação das populações, dos municípios, dos agricultores, dos proprietários, das associações, universidades e cidadãos que devem ser envolvidos desde o início, porque o restauro da natureza só terá sucesso se for construído com quem vive e trabalha no território. Restaurar a natureza não é voltar ao passado, é investir num futuro com mais água disponível, solos mais férteis, maior proteção contra incêndios, melhor qualidade de vida e uma economia mais resiliente às alterações climáticas. Termino com o Conselho Ambiental. Até ao fim da consulta pública, dia 19 de agosto, qualquer cidadão pode conhecer o Plano Nacional de Restauro da Natureza e apresentar sugestões. Participar é uma forma simples de ajudar a construir um país mais resiliente, mais rico em biodiversidade e melhor preparado para enfrentar as alterações climáticas. Afinal, restaurar a natureza é investir no nosso futuro. Por isso, pode ir a participa.pt ou seguir a ligação no site que está disponível. E participe. Por isso, lembre-se de ajudar a preservar o ambiente.
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3: José Janela da Quercus com mais uma edição da Ponte Ambiental aqui na Antena Livre a caminho das 9 da manhã. Tenha uma ótima terça-feira. Bom dia.

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3: Muito bom dia. Quase todo o interior norte e centro do país está hoje em perigo máximo de incêndio, num dia em que está prevista uma pequena descida da temperatura máxima, sobretudo no litoral oeste, e uma pequena subida no nordeste transmontano. Segundo o Instituto Português do Mar e da Atmosfera, estão em perigo também muito elevado cerca de 50 concelhos dos distritos de Vila Real, Viana do Castelo, Braga, Porto, Viseu, Coimbra, Aveiro, Leiria, Santarém e Faro. Na região estão em perigo máximo de incêndio os concelhos de Abrantes, Chamusca, Constância, Vila Nova da Barquinha, Tomar, Ferreira do Zezer, Vila do Rei, Sardual, Mação e Gavião. Por causa do calor, há 9 distritos do norte do país sob aviso laranja. Com aviso amarelo estão os distritos de Leiria, Santarém, Castelo Branco, Porto Alegre, Évora e Beja. As elevadas temperaturas durante a noite dificultaram o combate ao incêndio da Torre do Moncorvo, que lavra desde sábado. Esta terça-feira de manhã as chamas continuam a lavrar em 3 frentes e os operacionais estão posicionados para a proteção de 2 aldeias. O segundo comandante regional do Norte, Luís Araújo, admite que a estratégia está a ser redesenhada para ultrapassar as dificuldades. Há minutos, 441 bombeiros continuavam a combater o incêndio da Torre do Moncorvo, apoiados por 147 viaturas. Ainda em Trás-os-Montes, o incêndio em Vila Flor entrou em resolução pelas 7h40, disse fonte do Comando Subregional de Bragança. Mais de 20 mil professores foram colocados na sexta-feira nas escolas em horários para o próximo ano letivo, mas a maioria através da mobilidade interna. Dos 20.404 docentes colocados, apenas 1.252 correspondem a horários atribuídos no âmbito da contratação inicial e os restantes são professores já vinculados aos quadros do Ministério da Educação, Ciência e Inovação e mudaram de escola. O Ministério não pode confundir a reorganização da distribuição dos professores que já integram os quadros com a entrada de novos docentes no sistema, sublinhou a FENPROF em comunicado. Em reação aos resultados das colocações divulgados na sexta-feira à noite, a Federação Sindical alertou que não garantem a existência de professores suficientes para responder às necessidades permanentes das escolas. Segundo a FENPROF, só em setembro deste ano prevê-se a aposentação de 558 professores, perto de metade do total de colocados através da contratação inicial. Por outro lado, os representantes dos professores alertam para discrepâncias regionais, referindo que entre os mais de 20 mil colocados, apenas 3% vão ocupar lugares em escolas das regiões mais carenciadas, com 3.317 colocados na Grande Lisboa, 1.566 na Península de Setúbal e 1.011 no Algarve. O ministro dos Negócios Estrangeiros de Cabo Verde, Manuel Rosa, convidou hoje o primeiro-ministro timorense a realizar uma visita oficial ao país durante um encontro em Dili que serviu para reforçar a cooperação entre os dois países. Manuel Rosa está em Dili, Timor-Leste, para participar na 31ª reunião dos ministros dos Negócios Estrangeiros da Comunidade dos Países de Língua Portuguesa que se realiza esta quarta-feira.
4: Nós viemos com uma incumbência do meu primeiro-ministro de convidar o seu primeiro-ministro Xanana Guzmão para visitar Cabo Verde, oficialmente. E trazemos essa incumbência e uma outra incumbência é também de aprofundar e alargar a nossa cooperação e dentro de um sistema estratégico de previsão para o futuro. E saímos daqui convencidos de que poderemos aprofundar a toda a cooperação que é possível fazer entre os nossos dois países.
3: Manuel Rosa explicou também que Cabo Verde manifestou a disponibilidade de celebrar um acordo de cooperação que inclui várias áreas, incluindo a educação, formação na área da hotelaria e turismo, transição digital e justiça. Manuel Rosa realizou também encontros com o seu homólogo timorense, Bendito Freitas, e com o presidente timorense, José Ramos Horta. A organização não-governamental Handicap International alertou para as consequências devastadoras dos cortes na ajuda internacional às pessoas com deficiências. Numa pesquisa realizada por esta ONG, foi observada a contratação mais brutal da ajuda na história moderna, segundo um comunicado divulgado na segunda-feira. As pessoas com deficiências estão ameaçadas pela exclusão crescente, pelo acesso restrito aos serviços essenciais e por situações que chegam a pôr em risco a sua sobrevivência, sublinhou a organização. Os autores do inquérito, realizado em mais de 35 países, salientam que em 2025 registou a maior redução anual da ajuda pública ao desenvolvimento alguma vez documentada, uma redução de 23,1%, segundo a OCDE, a Organização para a Cooperação e Desenvolvimento Económico. Os grandes doadores, como os Estados Unidos, o Reino Unido, a Alemanha e a França, reduziram os seus orçamentos de ajuda o ano passado. A tendência geral é a mesma, tanto para a ajuda bilateral, com menos 26,4%, como para a ajuda humanitária, com menos 35,8%, pode ler-se no relatório. Um inquérito em todo o mundo a 177 organizações de pessoas com deficiências revela sérias preocupações sobre os riscos que estes cortes representam. Toda a redução orçamental tem consequências humanas, pode privar algumas pessoas do acesso à reabilitação, educação, cuidados de saúde ou serviços de apoio essenciais para a sua independência, salientou Daniel Sudelang, diretor da Handicap International Suíça, citado no comunicado de imprensa. O Conselho da Sertã vai ser palco de um dos 10 concertos mais bonitos de Portugal, um programa da autoria de Paulo Vintém com a chancela do Turismo de Portugal. O concerto de entrada livre acontece esta terça-feira, pelas 17 horas, na Serra do Picoto Rainho, na União de Freguesias de Ermida e Figueiredo. O showcase de Paulo Vintém promete, à semelhança da tour dos 10 concertos mais bonitos de Portugal, um momento intimista e envolvente, rodeado por uma atmosfera única e uma paisagem deslumbrante no topo da serra, onde música e natureza se fundem harmoniosamente. Reconhecido pelo percurso como ator, músico e realizador, Paulo Vintém foi um dos elementos da boys band Desert e fez parte do elenco da novela da TVI Morangos com Açúcar. Com o projeto Os 10 Concertos Mais Bonitos de Portugal, tem percorrido alguns dos lugares mais singulares do território nacional, que além do seu elevado valor patrimonial e paisagístico, têm em comum o facto de terem sido recentemente atingidos por catástrofes. E para já é tudo quanto a notícias. Continue connosco. Tenha um bom dia.
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1: Continuação de uma ótima manhã. Agora passam 9 minutos das 9. Agora em Abrantes os termómetros marcam 23 graus. Uma informação Antena Livre e Meteo Abrantes.
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18: Continuação de uma excelente manhã com a sua rádio. O relógio já marca 13 minutos depois das 9.
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0: continuação de uma ótima manhã de terça-feira. Hoje já é dia 18 de agosto e vamos ter uma terça-feira com céu pouco nublado, temporariamente com mais nubosidade na faixa costeira e aumentando temporariamente, em especial no interior e durante a tarde. Possibilidade da ocorrência de aguaceiros dispersos e trovoada, em especial em zonas de serra, do norte e do centro. O vento em geral vai ser fraco, até 35 km/h, e hoje as temperaturas máximas vão chegar aos 29 graus em Faro, 31 no Porto, 32 em Lisboa, 34 em Vila de Rei, 35 em Mação, 36 em Santarém, Abrantes, Constância, Entroncamento, Sardual, Torres Novas e Barquinha, e 37 graus em Coimbra.
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2: Agora em Abrantes os termómetros marcam 23 graus. Uma informação Antena Livre e Meteo Abrantes.
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0: E nesta terça-feira ficamos agora a saber factos do dia de hoje, há muitos anos atrás, com o Daniel Vieira e os Dias da História.
1: Os Dias da História, um acontecimento histórico por cada um dos 365 dias do ano. Os Dias da História, uma compilação de Paulo Jorge de Sousa Pinto, com edição de Daniel Vieira. 18 de agosto, 1977. Prisão de Steve Biko, na África do Sul. O ativista Steve Biko foi preso neste dia após ter sido retido numa barreira policial perto da cidade de Grahamstown, atual Makanda. A detenção foi justificada por ter violado uma proibição governamental de saída de King Williamstown, onde vivia. Biko foi levado para uma esquadra de polícia em Port Elizabeth e sujeito a sucessivos interrogatórios ao longo dos dias seguintes. Das torturas e espancamentos a que foi submetido, resultaram lesões cerebrais graves, apesar de ter sido inspecionado por médicos que diagnosticaram o contrário. A 11 de setembro foi colocado na traseira de um jeep e transportado para um hospital a mais de 1000 quilómetros, onde morreu no dia seguinte. Bantu Stephen Biko nasceu em 1946 e aderiu desde jovem à contestação ao sistema de segregação racial então em vigor na África do Sul, designado por Apartheid. Em 1968, participou na criação da South African Students Organization, Organização dos Estudantes Sul-Africanos, um movimento negro estudantil de que foi o primeiro presidente. Biko tornou-se na figura mais importante do movimento de contestação chamado Consciência Negra, o que o levou, em 1973, a ser sinalizado pelas autoridades como subversivo e sujeito a vigilância e restrição de movimentos. Foi preso por diversas ocasiões, em 1976 e 77, e foi uma deslocação não autorizada à cidade do Cabo, em agosto de 1977, que resultou na sua detenção e morte. Stephen Biko foi apenas um entre dezenas de detidos que morreram em consequência de ferimentos sofridos em interrogatório, desde que o governo havia permitido a detenção sem julgamento em 1963. A explicação oficial para a sua morte foi a de greve de fome, o que contrariava frontalmente os resultados da autópsia. O caso suscitou a indignação internacional e pressionou o governo a investigar os eventos, mas ninguém foi responsabilizado. Biko tornou-se um símbolo da luta pelos direitos humanos e contra a opressão e o apartheid e serviu de inspiração a diversos temas musicais e obras cinematográficas. Os Dias da História.
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5: Muito bom dia. Olhamos agora para os títulos dos jornais desta terça-feira, dia 18 de agosto. E começamos pela capa do Público. Pendências nas ações de cobrança de dívida caíram mais de 50% em 10 anos. Negócios de verão. Por amor, Cláudia veio da Suíça para o Algarve e criou negócio com os pés na areia. Imobiliário. Moradores queixam-se à Justiça e à União Europeia de mega urbanização na Artilharia 1, em Lisboa. Crime em Algés. Santa Casa acompanhava a família antes do homicídio. No Correio da Manhã, professor mata mãe em fogo, docente deprimido, incêndio casa onde vivia com a progenitora e a avó. Vila Flor, casal perde a vida em acidente brutal. Crime no Dafundo, rapaz compra prenda à irmã depois do homicídio. Estado compra ações, chineses e dono da Zara sacam milhões com a REN. No Jornal de Notícias, crise no automóvel ameaça mais de 1000 empregos em Portugal. Só um terço das praias é acessível, a quem tem mobilidade reduzida. Chega, absolvido da morte da PSP, faz nova queixa contra Ventura. Solidariedade, meninas amputadas de Gaza tratadas em Cascais e no Porto. No Diário de Notícias, regresso do Estado à REN só está nos programas dos partidos à esquerda do PS. Discussão, penalistas certificam, não há vazio legal na venda de droga falsa, é crime de burla. Defesa, custo da NATO, força mais 4 mil milhões de euros em dívida. dívida ou cortes orçamentais em Espanha, pranto pela morte de Federico García Lorca. Na imprensa económica, na capa do Negócios, no canal do Panamá, já se paga 16 vezes mais por carga. Montenegro preparou compra da REN com largos meses de antecedência. Paula Amorim reergue hotel de 25 milhões das cinzas já este outono. Importar e subir impostos para pagar defesa limita retorno do investimento. No Jornal Económico, vendas de serviços informáticos multiplicaram-se por 4. Trump acantonado, alarga ameaças fora de portas. Ferrari elétrico brilha em Silicon Valley e na China. Empresas brasileiras estão muito preocupadas com restrições da União Europeia. Na imprensa desportiva, na capa do Record, Casa Pia 0, Benfica 7, Rock in Rio Maior, Águia em Festival de Verão. Diz Marco Silva, os adeptos têm de acreditar em nós. Newcastle é ameaça ao negócio, Saad estica a corda para ter Palhinha. No Sporting, Suárez equaciona a saída, colombiano está triste. Pote aguarda vaga no Al Ittihad. No Futebol Clube do Porto, Mora assina por 5 épocas, oficialização na Roma em breve. No jogo, Casa Pia 0, Benfica 7, sem piedade, exibição demolidora dos encarnados com hat-trick de Pavlidis. Diz Marco Silva, os adeptos fazem a diferença, retiraram-nos isso na primeira jornada. Palhinha recusa jogar no Newcastle. No Futebol Clube do Porto, Mora faz a mala, documentos assinados e viagem autorizada. Saída para a Roma gera a maior mais-valia de sempre dos dragões. No Sporting, Karim Koulibaly no bloco de notas. Defesa central de 19 anos está referenciado pela SAD Leonina. Rui Silva deve ficar, Beto defende guarda-redes, questionado no arranque da época. No ciclismo, para mim, a volta é como o Tour. Alexis Guérin regressou à França após consagração nos aliados. É adepto portista desde a final da Liga dos Campeões em 2004. E na bola, Casa Pia 0, Benfica 7, fulminante. Entrada demolidora nas duas partes, construiu goleada rara, 2-0 aos 14 minutos e hat-trick de Pavlidis entre o intervalo e os 54. Palhinha mais perto, no Sporting, Leão prepara a proposta por Zekri, lateral marroquino pode custar entre 3 e 4 milhões. Sunderland quintuplica ordenado a Gene. No Futebol Clube do Porto, Rodrigo Mora vai render 50 milhões, negócio alinhavado com a Roma prevê compra no final da época. Borja Sainz espreita ao 11. No ténis, Jaime Faria emocionado em Cincinnati, português derrotou o número 6 do mundo e está na terceira ronda.
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0: Atenção às horas, faltam agora 23 minutos para as 10. Bom dia.
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3: Muito bom dia com a sua rádio preferida. Agora faltam 19 minutos para as 10 da manhã.
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5: Podemos facilmente imaginar que ninguém fazia nada de jeito e, por isso, todos nós tínhamos boas razões de queixa. E queixávamo-nos com razão. Às vezes, em certos contextos bem definidos, é isto que acontece. É o caos, podemos dizer, ou um beco sem saída. Mas não, tem saída. É começarmos todos e cada um a fazer bem feito o que lhe compete num projeto inteligente. Quer isto dizer que o essencial é o fazer bem feito, desde a concepção do projeto de mundo, próximo e distante, até ao papel de cada um nele. A soma de negativos não dá positivo, nem na matemática, nem na vida. Sim, é importante, muito importante, manter ativa a possibilidade e o exercício da atividade crítica, essencial para a saúde coletiva.

0: mas sempre ao serviço do que é essencial. O melhor exercício individual e coletivo de ação no mundo. Vimos de um passado longínquo em que se pensava que a melhor pedagogia para construir uma pessoa ou uma coletividade de valor era castigar os erros. Não foi assim que os mais velhos de nós fizeram, ainda não há muito, a escola primária? A menina dos cinco olhos, a régua, a vara, as orelhas de burro e toda uma série de outros castigos procuravam garantir a correção na escola. E em casa era mais ou menos o mesmo, embora com outras formas de castigo. A palmada, a bofetada, o cinto, o quarto escuro e tantos outros eram a forma prática de uma boa pedagogia. Vem desse tempo a valorização da denúncia e da crítica pública como forma maior ou mesmo absoluta da intervenção social no espaço público. Mas nós sabemos hoje que aquela pedagogia clássica está errada. Obtém-se muito melhor resultado premiando o que é bem feito que castigando o que está mal. Se juntarmos as duas pontas, a importância decisiva do que é bem feito e o poder criador do prémio ao que é bem feito, temos uma paisagem muito diferente da intervenção social no espaço público. Mais positiva, mais criadora, mais capaz de mobilizar as energias para uma ação inteligente. Mas não, o nosso espaço social está saturado de dor, de queixas, de críticas, enfim, de morte a curto prazo. Vale a pena pensarmos nisto e mobilizarmos-nos para o reconhecimento do muito que é bem feito, em vez de olharmos apenas para o muito que falta fazer. Sim, há muito que falta fazer, melhorar, construir. Vamos a isso, então?
1: 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Filosofalando com José Alves Jana, numa altura em que estamos a caminho das 10 da manhã, e atenção que no cruzar de hora vamos atualizar todas as notícias importantes deste dia. Bom dia, seja bem-vindo, continuação de uma ótima semana, bom agosto, bom verão e, se for o seu caso, boas férias.
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1: Muito bom dia. Agora há notícias para ouvir na sua rádio.
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3: Muito bom dia. A Ordem dos Enfermeiros rejeitou hoje que o novo modelo definido para o INEM retire meios ao sistema, considerando que vai permitir levar cuidados diferenciados mais depressa a quem está em risco de vida. Numa posição hoje divulgada após várias críticas ao novo método de funcionamento do Instituto Nacional de Emergência Médica, a Ordem dos Enfermeiros, através do seu bastonário Luís Filipe Barreira, afirma que apoia este novo modelo e a sua concretização, sublinhando que se trata de uma excelente estratégia de política de saúde. A Ordem lembra que a partir de 1 de setembro, com recurso aos sistemas de triagem de Manchester, os enfermeiros passam também a participar na triagem das chamadas recebidas nos CODU, os Centros de Orientação de Doentes Urgentes. Perante as dúvidas e críticas suscitadas pela reorganização do Sistema Integrado de Emergência Médica, a Ordem dos Enfermeiros considera essencial que a população compreenda as mudanças em curso no INEM e os seus objetivos, lê-se no documento. A Ordem argumenta que este é o modelo que mais protege as pessoas, pois permite levar cuidados diferenciados mais depressa a quem está em risco de vida e libertar os enfermeiros para responder a novas emergências, destacando que a participação destes profissionais na triagem das chamadas recebidas nos CODU reforça a capacidade de avaliar o risco, definir prioridades e selecionar a resposta adequada desde o primeiro contacto, afirma o bastonário Luís Filipe Barreira. O bastonário sublinha que a segurança não depende de enviar o maior número possível de veículos, mas sim que chegue a equipa certa com as competências certas no menor tempo possível. Para a Ordem dos Enfermeiros, o novo modelo permite utilizar cada meio de acordo com a sua função, já que as ambulâncias asseguram o transporte dos doentes, as equipas diferenciadas levam os cuidados de emergência ao local da ocorrência. O balanço de mortes causadas pelo terremoto duplo de 24 de junho no norte da Venezuela foi elevado para 6.438, depois das autoridades terem registado mais 137 vítimas. Os últimos números foram divulgados na segunda-feira pelo presidente do Parlamento, Jorge Rodrigues. O também irmão da presidente interina, Delcy Rodrigues, indicou que 86.358 pessoas foram assistidas nos hospitais depois dos sismos. Disse ainda que foram inspecionadas 59.109 habitações, das quais 34.680 foram consideradas habitáveis, 13.733 com restrições e 10.696 de alto risco. Já foram também removidas 528.222 toneladas de escombros. O Castelo de Almorol volta a ser palco de uma das mais emblemáticas recreações históricas da região, com a realização de Almorol Templário, o Assalto, nos dias 26 e 27 de setembro, em Vila Nova da Barquinha. Mais do que um evento de recreação histórica, a iniciativa Almorol Templário constitui um importante instrumento de valorização e promoção do património templário, proporcionando assim aos visitantes uma experiência imersiva num cenário único, o Castelo de Almorol, um dos mais icónicos monumentos templários de Portugal. Ao longo de dois dias, o acampamento militar e civil recriará o cotidiano da época medieval através de demonstrações de artes e ofícios, esgrima histórica, arco e besta, danças e músicas históricas, falcoaria, mercado tradicional e tasquinhas, complementando a oferta com diversas atividades participativas dirigidas a públicos de todas as idades. Entre os momentos de maior destaque encontra-se o espetáculo Assalto ao Castelo, agendado para as 22 horas do sábado, que recriará um episódio militar num ambiente de grande envolvimento cénico. O programa integra ainda várias experiências imersivas mediante inscrição, permitindo aos participantes assumir por um dia o papel de templário, cozinheiro medieval ou elemento de dança histórica. No domingo haverá igualmente workshops dedicados à esgrima histórica, danças medievais, coquinaria e atividades especialmente vocacionadas para os mais jovens, como o pequeno templário. Um dos momentos institucionais relevantes será a assinatura do protocolo de cooperação entre o município de Vila Nova da Barquinha e o Convento de Cristo, Património Mundial da Unesco. Manuel Morato, presidente da Câmara de Vila Nova da Barquinha, falou da necessidade deste protocolo entre as duas entidades.
0: O protocolo com o Convento de Cristo é um protocolo de colaboração para a divulgação do Castelo de Almorol e do Centro de Interpretação Templária no Convento de Cristo e, paralelamente, para apoio e participação em eventos do Convento de Cristo por parte do município de Vila Nova do Barquinha.
3: Portanto, existia uma parceria, mas não estava assinado um protocolo,
0: existia uma parceria que não tinha efeitos práticos escritos, não havia nenhum protocolo escrito, e esta parceria tem que passar a ser efetiva. Ou seja, não basta dizer que nós somos dois concelhos vizinhos com forte presença templária, onde os templários estiveram implantados, e que nós temos que ter aqui a colaboração dos dois municípios e das entidades, neste caso não é o município, porque o Convento de Cristo não é do município, mas ter aqui o Convento de Cristo é um bastião templário, o Almorol também, portanto eu acho que eles têm que ter de vez esta ligação.
3: Reforçar a cooperação em torno da valorização do património templário e da sua promoção cultural e turística vai ser então o ponto principal do protocolo a ser assinado entre o município de Vila Nova da Barquinha e o Convento de Cristo. De 27 a 29 de agosto, o Cable Park do Trísio, no Conselho da Sertã, será ponto de encontro para os fãs de wakeboard. Nos dias 27 e 28, quinta e sexta-feira, decorrem os Wakeboard Open Days, das 10 às 13 horas e das 14 às 18, em que o público em geral poderá experimentar gratuitamente a modalidade de wakeboard cable, isto por ordem de chegada e mediante a disponibilidade de botas e pranchas. No sábado, dia 29 de agosto, entre às 10 e às 19 horas, decorre o Campeonato de Wakeboard Cable 2026, que contempla 3 escalões na modalidade de Wakeboard, Open, Junior e Promoção, e um de Wake Skate, sendo atribuídos troféus aos 3 primeiros classificados de cada um dos grupos. As inscrições encontram-se a decorrer até ao dia 28 de agosto. O Benfica conquistou ontem a primeira vitória na edição 2026-27 da Primeira Liga ao golear fora o Casa Pia por 7-0 em encontro da segunda jornada disputado em Rio Maior. O argentino Prestiani aos 3 minutos, Rafa aos 14, o grego Pavlidis aos 47, 49 e 54, o ganês Ofori aos 58 na própria baliza e o colombiano John Duran aos 61 marcaram os golos dos encarnados que se tinham estreado com um 2-2 na recepção ao Académico de Viseu. A formação de Marco Silva saltou para o quarto lugar com 4 pontos, a 2 do trio de líderes, enquanto o Casa Pia, que se tinha estreado com 0 por 1-0 no Reduto do Marítimo, continua a 0 no 18º e último posto. A formação encarnada soma 51 jogos consecutivos sem perder no campeonato, 36 vitórias e 15 empates, precisamente desde o desaire por 2-1 com o Casa Pia em Rio Maior no dia 25 de janeiro de 2025, em encontro a contar para a 19ª jornada da Primeira Liga 2024-25. E para já é tudo quanto a notícias. Fique connosco. Bom dia, boa terça-feira.
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1: 10 horas, 8 minutos, bom dia. Lá fora os termómetros marcam agora 25 graus, uma informação oferecida pela Meteo Brandes.
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21: Agora passam 11 minutos das 10.
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2: Continuação de uma ótima manhã de terça-feira. Hoje já é dia 18 de agosto e vamos ter uma terça-feira com céu pouco nublado, temporariamente com mais nubosidade na faixa costeira e aumentando temporariamente, em especial no interior e durante a tarde. Possibilidade da ocorrência de aguaceiros dispersos e trovoada, em especial em zonas de serra, do norte e do centro. O vento em geral vai ser fraco, até 35 km hora, e hoje as temperaturas máximas vão chegar aos 29 graus em Faro, 31 no Porto, 32 em Lisboa, 34 em Vila de Rei, 35 em Mação, 36 em Santarém, Abrantes, Constância, Entroncamento, Sardual, Torres Novas e Barquinha, e 37 graus em Coimbra.
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4: Agora na cidade de Abrantes, de onde emite a Antena Livre, 26 graus, uma informação oferecida pela Meteo Abrantes.
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0: Continuação de uma ótima manhã de terça-feira, damos agora uma vista de olhos às primeiras páginas da imprensa diária de hoje.
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2: Muito bom dia, olhamos agora para os títulos dos jornais desta terça-feira, dia 18 de agosto. E começamos pela capa do Público. Pendências nas ações de cobrança de dívida caíram mais de 50% em 10 anos. Negócios de verão, por amor, Cláudia veio da Suíça para o Algarve e criou negócio com os pés na areia. Imobiliário, moradores queixam-se à Justiça e à União Europeia de mega urbanização na Artilharia 1 em Lisboa. Crime em Algés, Santa Casa acompanhava a família antes do homicídio. No Correio da Manhã, professor mata mãe em fogo, docente deprimido incendiou casa onde vivia com a progenitora e a avó. Vila Flor, casal perde a vida em acidente brutal. Crime no Dafundo, rapaz compra prenda à irmã depois do homicídio. Estado compra ações chinesas e dono da Zara sacam milhões com a REN. No Jornal de Notícias, crise no automóvel ameaça mais de 1000 empregos em Portugal. Só um terço das praias é acessível a quem tem mobilidade reduzida. Chega, absolvido da morte da PSP, faz nova queixa contra Ventura. Solidariedade, meninas amputadas de Gaza tratadas em Cascais e no Porto. No Diário de Notícias, regresso do Estado à REN só está nos programas dos partidos à esquerda do PS. Discussão, penalistas certificam, não há vazio legal na venda de droga falsa, é crime de burla. Defesa, custo da NATO, força mais 4 mil milhões de euros em dívida ou cortes orçamentais. Em Espanha, pranto pela morte de Federico García Lorca. Na imprensa económica, na capa de negócios, no canal do Panamá, já se paga 16 vezes mais por carga. Montenegro preparou compra da REN com largos meses de antecedência. Paula Amorim reergue hotel de 25 milhões das cinzas já este outono. Importar e subir impostos para pagar defesa limita retorno do investimento. No Jornal Económico, vendas de serviços informáticos multiplicaram-se por 4. Trump acantonado, alarga ameaças fora de portas. Ferrari elétrico brilha em Silicon Valley e na China. Empresas brasileiras estão muito preocupadas com restrições da União Europeia. Na imprensa desportiva, na capa do Record, Casa Pia 0, Benfica 7, Rock in Rio Maior, Águia em Festival de Verão. Diz Marco Silva, os adeptos têm de acreditar em nós. Newcastle é ameaça ao negócio, Sade estica a corda para ter Palhinha. No Sporting, Suárez equaciona a saída, colombiano está triste. Pote aguarda vaga no Al-Ittihad. No Futebol Clube do Porto, Mora assina por 5 épocas, oficialização na Roma em breve. No jogo, Casa Pia 0, Benfica 7, sem piedade, exibição demolidora dos encarnados com hat-trick de Pavlidis. Diz Marco Silva, os adeptos fazem a diferença, retiraram-nos isso na primeira jornada. Palhinha recusa jogar no Newcastle. No Futebol Clube do Porto, Mora faz a mala, documentos assinados e viagem autorizada. Saída para a Roma gera a maior mais-valia de sempre dos dragões. No Sporting, Karim Koulibaly no bloco de notas, defesa central de 19 anos está referenciado pela SAD Leonina. Rui Silva deve ficar, Beto defende guarda-redes, questionado no arranque da época. No ciclismo, para mim, a volta é como o Tour. Alexis Guérin regressou à França após consagração nos Aliados. É adepto portista desde a final da Liga dos Campeões em 2004. E na bola, Casa Pia 0, Benfica 7, fulminante. Entrada demolidora nas duas partes construiu goleada rara. 2-0 aos 14 minutos e hat-trick de Pavlidis entre o intervalo e os 54. Palhinha mais perto. No Sporting, Leão prepara a proposta por Zekri. Lateral marroquino pode custar entre 3 e 4 milhões. Sunderland quintuplica ordenado a Geni. No Futebol Clube do Porto, Rodrigo Mora vai render 50 milhões. Negócio alinhavado com a Roma prevê compra no final da época. Borja Sainz espreita ao 11. No ténis, Jaime Faria emocionado em Cincinnati. Português derrotou o número 6 do mundo e está na terceira ronda.
0: E só já faltam 27 minutos para as 11 da manhã.
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4: Muito bom dia, esta é a edição da manhã, estamos agora a 18 minutos das 11.
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E são agora 3 os minutos que nos separam das 11 da manhã e do final de mais uma edição da manhã. Estou de volta amanhã, quarta-feira, mas hoje ainda há muito boa música para ouvir, por exemplo, já a seguir às notícias das 11, com a Helena Gomes e mais uma edição de Na Era do Vinil. Tenham uma ótima terça-feira. Bom dia. 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
3: Muito bom dia. Quase todo o interior norte e centro do país está hoje em perigo máximo de incêndio, num dia em que está prevista uma pequena descida da temperatura máxima, sobretudo no litoral oeste, e uma pequena subida no nordeste transmontano. Segundo o Instituto Português do Mar e da Atmosfera, estão em perigo também muito elevado cerca de 50 concelhos dos distritos de Vila Real, Viana do Castelo, Braga, Porto, Viseu, Coimbra, Aveiro, Leiria, Santarém e Faro. Na região estão em perigo máximo de incêndio os concelhos de Abrantes, Chamusca, Constância, Vila Nova da Barquinha, Tomar, Ferreira do Zezer, Vila do Rei, Sardual, Mação e Gavião. Por causa do calor, há 9 distritos do norte do país sob aviso laranja. Com aviso amarelo estão os distritos de Leiria, Santarém, Castelo Branco, Porto Alegre, Évora e Beja. As elevadas temperaturas durante a noite dificultaram o combate ao incêndio da Torre do Moncorvo, que lavra desde sábado. Esta terça-feira de manhã as chamas continuam a lavrar em 3 frentes e os operacionais estão posicionados para a proteção de 2 aldeias. O segundo comandante regional do Norte, Luís Araújo, admite que a estratégia está a ser redesenhada para ultrapassar as dificuldades. Há minutos, 441 bombeiros continuavam a combater o incêndio da Torre do Moncorvo, apoiados por 147 viaturas. Ainda em Trás-os-Montes, o incêndio em Vila Flor entrou em resolução pelas 7h40, disse fonte do Comando Subregional de Bragança. Mais de 20 mil professores foram colocados na sexta-feira nas escolas em horários para o próximo ano letivo, mas a maioria através da mobilidade interna. Dos 20.404 docentes colocados, apenas 1.252 correspondem a horários atribuídos no âmbito da contratação inicial e os restantes são professores já vinculados aos quadros do Ministério da Educação, Ciência e Inovação e mudaram de escola. O Ministério não pode confundir a reorganização da distribuição dos professores que já integram os quadros com a entrada de novos docentes no sistema, sublinhou a FENPROF em comunicado. Em reação aos resultados das colocações divulgados na sexta-feira à noite, a Federação Sindical alertou que não garantem a existência de professores suficientes para responder às necessidades permanentes das escolas. Segundo a FENPROF, só em setembro deste ano prevê-se a aposentação de 558 professores, perto de metade do total de colocados através da contratação inicial. Por outro lado, os representantes dos professores alertam para discrepâncias regionais, referindo que entre os mais de 20 mil colocados, apenas 3% vão ocupar lugares em escolas das regiões mais carenciadas, com 3.317 colocados na Grande Lisboa, 1.566 na Península de Setúbal e 1.011 no Algarve. O ministro dos Negócios Estrangeiros de Cabo Verde, Manuel Rosa, convidou hoje o primeiro-ministro timorense a realizar uma visita oficial ao país durante um encontro em Dili que serviu para reforçar a cooperação entre os dois países. Manuel Rosa está em Dili, Timor-Leste, para participar na 31ª reunião dos ministros dos Negócios Estrangeiros da Comunidade dos Países da Língua Portuguesa que se realiza esta quarta-feira.
4: Nós viemos com uma incumbência do meu primeiro-ministro de convidar o seu primeiro-ministro Xanana Guzmão para visitar Cabo Verde, oficialmente. E trazemos essa incumbência e uma outra incumbência é também de aprofundar e alargar a nossa cooperação e dentro de um sistema estratégico de previsão para o futuro. E saímos daqui convencidos de que poderemos aprofundar a toda a cooperação que é possível fazer entre os nossos dois países.
3: Manuel Rosa explicou também que Cabo Verde manifestou a disponibilidade de celebrar um acordo de cooperação que inclui várias áreas, incluindo a educação, formação na área da hotelaria e turismo, transição digital e justiça. Manuel Rosa realizou também encontros com o seu homólogo timorense, Bendito Freitas, e com o presidente timorense, José Ramos Horta. A organização não-governamental Handicap International alertou para as consequências devastadoras dos cortes na ajuda internacional às pessoas com deficiências. Numa pesquisa realizada por esta ONG, foi observada a contratação mais brutal da ajuda na história moderna, segundo um comunicado divulgado na segunda-feira. As pessoas com deficiências estão ameaçadas pela exclusão crescente, pelo acesso restrito aos serviços essenciais e por situações que chegam a pôr em risco a sua sobrevivência, sublinhou a organização. Os autores do inquérito, realizado em mais de 35 países, salientam que em 2025 registou a maior redução anual da ajuda pública ao desenvolvimento, alguma vez documentada, uma redução de 23,1%, segundo a OCDE, a Organização para a Cooperação e Desenvolvimento Económico. Os grandes doadores, como os Estados Unidos, o Reino Unido, a Alemanha e a França, reduziram os seus orçamentos de ajuda o ano passado. A tendência geral é a mesma, tanto para a ajuda bilateral, com menos 26,4%, como para a ajuda humanitária, com menos 35,8%, pode ler-se no relatório. Um inquérito em todo o mundo a 177 organizações de pessoas com deficiências revela sérias preocupações sobre os riscos que estes cortes representam. Toda a redução orçamental tem consequências humanas, pode privar algumas pessoas do acesso à reabilitação, educação, cuidados de saúde ou serviços de apoio essenciais para a sua independência, salientou Daniel Sudalang, diretor da Handicap International Suíça, citado no comunicado de imprensa. O Conselho da Sertã vai ser palco de um dos 10 concertos mais bonitos de Portugal, um programa da autoria de Paulo Vintém com a chancela do Turismo de Portugal. O concerto de entrada livre acontece esta terça-feira pelas 17 horas na Serra do Picoto Rainho, na União de Freguesias de Ermida e Figueiredo. O showcase de Paulo Vintém promete, à semelhança da tour dos 10 concertos mais bonitos de Portugal, um momento intimista e envolvente, rodeado por uma atmosfera única e uma paisagem deslumbrante no topo da serra, onde música e natureza se fundem harmoniosamente. Reconhecido pelo percurso como ator, músico e realizador, Paulo Vintém foi um dos elementos da boys band Desert e fez parte do elenco da novela da TVI Morangos com Açúcar. Com o projeto Os 10 Concertos Mais Bonitos de Portugal, tem percorrido alguns dos lugares mais singulares do território nacional, que além do seu elevado valor patrimonial e paisagístico, têm em comum o facto de terem sido recentemente atingidos por catástrofes. E para já é tudo quanto a notícias. Continue connosco. Tenha um bom dia.
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0: 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Bom dia, são 11:07.
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19: Está quentinho, está como eu gosto. Lá fora estão 30 graus.
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19: E já passam 11 minutos das 11 da manhã.
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19: Que bom estarmos juntos na Antena Livre. Somos a equipa perfeita. Você e eu e as melhores músicas do mundo. Seja muito bem-vindo a mais uma edição de Na Era do Vinil. Eu sou Lena Gomes e fico até ao meio-dia.

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Muito bom dia. Agora é tempo de recordar grandes canções.

0: É bom saber que está por aí. Bom dia.
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0: pronto, assim termina mais uma viagem no tempo. É sempre tão bom recordar músicas assim, não é? Eu sou Lena Gomes e conto consigo todos os dias da semana, entre as 11 e o meio-dia. Tenha uma excelente tarde e obrigada por estar aí desse lado.
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0: Muito boa tarde. Almorol Templário, o assalto avança com recriação histórica no castelo. Serra do Picoto Rainho na Sertã vai ser palco de um dos 10 concertos mais bonitos de Portugal. Primeiro-ministro alertou que o país está sob elevado risco de incêndio e elogia trabalho do ministro da Administração Interna. Estes são temas em destaque na edição, que começa agora.
1: Informação com a jornalista Patrícia Seixas.
0: O primeiro-ministro alertou hoje para o elevado risco de incêndio e considerou que o ministro da Administração Interna está a fazer um trabalho extraordinário, afirmando que quem não repara na atuação do governo está desfasado da realidade. Luís Montenegro falava aos jornalistas após uma reunião do ponto de situação sobre os incêndios na sede da Autoridade Nacional de Emergência e Proteção Civil em Oeiras, onde esteve acompanhado pelo ministro da Administração Interna, Luís Neves. O primeiro-ministro alertou que o país está sob elevado risco, o que impõe a todos deveres de cuidado.
2: Dar nota que fizemos uma reunião com a Autoridade Nacional de Emergência e Proteção Civil, com o seu presidente, o seu comandante operacional, e constatamos, mais uma vez, que estamos sobre elevado risco, o que impõe a todos deveres de cuidado para podermos diminuir tanto quanto possível o impacto dos incêndios em Portugal. Este tem sido um ano mais um duro, como sabem, nem sequer exclusivo do nosso território. É um fenómeno que tem vindo a ocorrer um pouco por toda a Europa. Nós próprios, apesar de todo o esforço que temos de fazer no nosso país, também temos integrado forças no terreno noutros Estados-membros da União Europeia, num princípio de solidariedade que, aliás, muitas vezes também tem acontecido de forma inversa e, portanto, também motivo do nosso reconhecimento. Temos todas as forças do nosso dispositivo, que é o maior de sempre, preparadas para poder acudir todas as necessidades. Infelizmente, em algumas alturas, têm vindo a suceder coisas que dificultam o trabalho dos operacionais. É o que acontece, por exemplo, com as ignições noturnas, que têm vindo a acentuar-se, e com ignições que, em alguns espaços, acontecem em simultâneo com muita proximidade. Para além disso, há também alguns comportamentos negligentes que nós temos cada vez mais de combater e de evitar. O uso indevido do fogo pode parecer inicialmente, enfim, relativamente controlado, mas quando feito sem a presença e a autorização das autoridades competentes, muitas vezes acaba por ser um motivo que dá ignições muito difíceis de suster depois. Quero, nesta ocasião, naturalmente, dar um cumprimento e um abraço de estímulo e de reconhecimento público de todo o país às forças que estão a combater, aos bombeiros, aos agentes de proteção civil, às forças e serviços de segurança, à força aérea e às forças armadas como um todo, a todos aqueles que dependem de vários departamentos do Estado, em particular o ICNF, instituições do Ministério da Agricultura, do Ministério do Ambiente, e naturalmente do Ministério da Administração Interna, que tem vindo a coordenar todo este trabalho e que, apesar de todas estas adversidades, ainda estamos num período de grande risco, ainda vamos ter semanas pela frente de elevada complexidade, mas temos conseguido, apesar de tudo, diminuir na medida do possível aquilo que podia ser o efeito de tantas ocorrências. O ano de 2026 até ao momento tem, em termos de área ardida, felizmente uma diminuição muito significativa, em cerca de 4 vezes face àquilo que aconteceu ano passado, mas isto não é motivo de satisfação, na medida em que o risco vai continuar e nós não queremos estar a indiciar nenhum nível de facilidade relativamente àquilo que ainda temos pela frente. Há dois eixos fundamentais na estratégia que temos vindo a desenvolver este ano que me parece que estão a dar bom resultado. Por um lado, fazer um esforço ainda mais significativo, um esforço adicional em tudo aquilo que são matérias de prevenção no terreno, de prevenção dissuadindo as pessoas a terem comportamentos de risco, dissuasão também naquilo que tem a ver com olhar muito, muito atento e implacável para aqueles que têm atitudes criminosas. Nós, neste momento, vamos com 210 detenções, mais do dobro daquilo que aconteceu o ano passado num período homólogo. E, portanto, a parte da prevenção, a parte da sensibilização, a parte também, do ponto de vista operacional, chegarmos cada vez mais cedo, mais rápido e termos uma taxa de sucesso no ataque inicial que inviabilize a propagação dos incêndios, é um eixo. O outro eixo é a coordenação das forças, é o coletivo, como muitas vezes o Ministro da Administração Interna tem vindo a reiterar, ao serviço de um objetivo comum, com uma forma cada vez mais aprimorada das várias forças e departamentos que são chamados a intervir, poderem colaborar com um sentido positivo. Portanto, eu posso também concluir que, não havendo ainda um estudo, enfim, mais aprofundado, estes dois vetores são relevantes. E o Sr. Ministro da Administração Interna tem feito a esse nível um trabalho absolutamente extraordinário.
0: Aos jornalistas, no fim da visita à Autoridade Nacional de Emergência e Proteção Civil, Luís Montenegro refere que 2026 volta a ser um ano duro em termos de fogos, algo que não é exclusivo do território português, pois países europeus como França e Espanha têm sofrido igualmente de incêndios destrutivos. De relembrar que no domingo, na sua intervenção em Olhão, na rentrée do PS, o secretário-geral socialista José Luís Carneiro acusou o primeiro-ministro de estar desligado da realidade, criticando a ausência de referências à saúde no discurso em quarteira, apontando quatro promessas eleitorais que não foram cumpridas. E o primeiro-ministro afirmou hoje que todos os elementos relativos à reentrada do Estado no capital da REN serão disponibilizados para escrutínio do país e admitiu que esta operação pode contribuir para diminuir o custo da eletricidade. Luís Montenegro foi questionado sobre a reentrada do Estado no capital da REN, afirmando que todos os elementos relativos à operação serão disponibilizados e alvo da apreciação e escrutínio do país e também dos partidos políticos. O chefe do Executivo acrescentou, no entanto, que se trata de operações com empresas cotadas que têm regras próprias que é preciso seguir para não haver distorção no mercado.
2: Todos os elementos relativos a essa operação serão naturalmente disponibilizados e serão alvo da apreciação e do escrutínio do país e dos partidos políticos de uma forma natural e particular. Quanto a isso, não há nada, digamos, a poder estar, enfim, a especular. Agora, são operações que têm a ver com empresas cotadas, que têm regras próprias e que é preciso seguir para não haver nenhuma distorção no mercado. E foi isso que foi feito até o momento e é isso que vai ser feito também daqui em diante. O objetivo de nós estarmos na Rede Elétrica Nacional é um objetivo de podermos contribuir ainda mais, de forma ainda mais permanente, para a concretização de um sistema cujos investimentos permitam que a rede esteja reforçada para poder chegar mais facilmente à casa das pessoas e também às empresas, para podermos diminuir efetivamente os custos. Para isso é preciso termos capacidade produtiva, é preciso termos uma boa distribuição, é preciso que o sistema possa integrar, como já integra felizmente em Portugal, a energia elétrica que provém de fontes renováveis, que possamos ter mais autonomia, autonomia estratégica, autonomia em termos de decisão, e isso a médio e longo prazo terá um efeito sobre o preço. Ninguém diz que é a intervenção na REN diretamente que provoca uma alteração de preço, mas é uma das condições para nós podermos proteger o interesse estratégico de termos uma rede mais resiliente, de protegermos as nossas infraestruturas críticas, de fazermos fluir o sistema de maneira a que ele possa ser otimizado e, sendo otimizado, possa refletir-se depois nas condições de acesso. É isso que nós pretendemos e creio que o país já percebe, mas naturalmente que nós teremos de fazer também a nossa parte de esclarecimento para que se motive ainda mais para esta nova dinâmica que nós queremos relativamente a um setor que é um setor fundamental da qualidade de vida das pessoas e da competitividade da economia.
0: Na sexta-feira foi comunicado à Comissão de Mercado de Valores Mobiliários que a Par Pública, Sociedade Gestora de Participações Sociais do Estado Português, comprou aos espanhóis da Ponte Gadea Inversiones uma participação de 13,7% do capital da REN. A operação está condicionada à concessão de visto do Tribunal de Contas e representa um regresso do Estado Português à estrutura acionista da empresa, cujo processo de privatização foi concluído em 2014, durante o governo PSD-CDS-PP, liderado por Pedro Passos Coelho, com a saída dos restantes 11% que ainda estavam na esfera pública. A Ordem dos Enfermeiros rejeitou hoje que o novo modelo definido para o INEM retire meios ao sistema, considerando que vai permitir levar cuidados diferenciados mais depressa a quem está em risco de vida. Numa posição hoje divulgada após várias críticas ao novo método de funcionamento do Instituto Nacional de Emergência Médica, a Ordem dos Enfermeiros, através do seu bastonário Luís Filipe Barreira, afirma que apoia este novo modelo e a sua concretização, sublinhando que se trata de uma excelente estratégia de política de saúde. A Ordem lembra que a partir de 1 de setembro, com recurso aos sistemas de triagem de Manchester, os enfermeiros passam também a participar na triagem das chamadas recebidas nos CODU, os Centros de Orientação de Doentes Urgentes. Perante as dúvidas e críticas suscitadas pela reorganização do Sistema Integrado de Emergência Médica, a Ordem dos Enfermeiros considera essencial que a população compreenda as mudanças em curso no INEM e os seus objetivos, lê-se no documento. A Ordem argumenta que este é o modelo que mais protege as pessoas, pois permite levar cuidados diferenciados mais depressa a quem está em risco de vida e libertar os enfermeiros para responderem a novas emergências, destacando que a participação destes profissionais na triagem das chamadas recebidas nos CODU reforça a capacidade de avaliar o risco, definir prioridades e selecionar a resposta adequada desde o primeiro contacto, afirma o bastonário da Ordem dos Enfermeiros, Luís Filipe Barreira. O bastonário sublinha que a segurança não depende de enviar o maior número possível de veículos, mas sim que chegue a equipa certa, com as competências certas, no menor tempo possível. Para a Ordem dos Enfermeiros, o novo modelo permite utilizar cada meio de acordo com a sua função, já que as ambulâncias asseguram o transporte dos doentes, as equipas diferenciadas levam os cuidados de emergência ao local da ocorrência. Mais de 20 mil professores foram colocados na sexta-feira nas escolas em horários para o próximo ano letivo, mas a maioria através de mobilidade interna. Dos 20.404 docentes colocados, apenas 1.252 correspondem a horários atribuídos no âmbito da contratação inicial e os restantes são professores já vinculados aos quadros do Ministério da Educação, Ciência e Inovação e mudaram de escola. O Ministério, segundo a FENPROF, não pode confundir a reorganização da distribuição dos professores que já integram os quadros com a entrada de novos docentes no sistema, sublinham em comunicado. Em reação aos resultados das colocações divulgados na sexta-feira à noite, a Federação Sindical alertou que não garante a existência de professores suficientes para responder às necessidades permanentes das escolas. Segundo a FENPROF, só em setembro prevê-se a aposentação de 558 professores, perto de metade do total de colocados através da contratação inicial. Por outro lado, os representantes dos professores alertam para discrepâncias regionais, referindo que entre os mais de 20 mil colocados, apenas 3% vão ocupar lugares em escolas das regiões mais carenciadas, com 3.317 colocados na Grande Lisboa, 1.566 na Península de Setúbal e 1.011 no Algarve. O ministro dos Negócios Estrangeiros de Cabo Verde, Manuel Rosa, convidou hoje o primeiro-ministro timorense a realizar uma visita oficial ao país durante um encontro em Dili que serviu para reforçar a cooperação entre os dois países. Manuel Rosa está em Dili, Timor-Leste, para participar na 31ª reunião dos ministros dos Negócios Estrangeiros da Comunidade dos Países de Língua Portuguesa que se realiza esta quarta-feira.
3: Nós viemos com uma incumbência do meu primeiro-ministro de convidar o seu primeiro-ministro Xanana Guzmão para visitar Cabo Verde, oficialmente. E trazemos essa incumbência e uma outra incumbência é também de aprofundar e alargar a nossa cooperação e dentro de um sistema estratégico de previsão para o futuro. e saímos daqui convencidos de que poderemos aprofundar a toda a cooperação que é possível fazer entre os nossos dois países.
0: Manuel Rosa explicou também que a Cabo Verde manifestou a disponibilidade de celebrar um acordo de cooperação que inclui várias áreas, incluindo educação, formação na área da hotelaria e turismo, transição digital e justiça. Manuel Rosa realizou também encontros com o seu homólogo timorense, Bendito Freitas, e com o presidente timorense, José Ramos Horta. O Conselho da Sertã vai ser palco de um dos 10 concertos mais bonitos de Portugal, um programa da autoria de Paulo Vintém com a chancela de Turismo de Portugal. O concerto de entrada livre acontece esta terça-feira, pelas 17 horas, na Serra do Picoto Rainho, na União de Freguesias de Ermida e Figueiredo. O showcase de Paulo Vintém promete, à semelhança da tour dos 10 concertos mais bonitos de Portugal, um momento intimista e envolvente, rodeado por uma atmosfera única e uma paisagem deslumbrante no topo da serra, onde música e natureza se fundem harmoniosamente. Reconhecido pelo percurso como ator, músico e realizador, Paulo Vintém foi um dos elementos da boys band Desert e fez parte do elenco da novela da TVI Morangos com Açúcar. Com o projeto Os 10 Concertos Mais Bonitos de Portugal, tem percorrido alguns dos lugares mais singulares do território nacional, que além do seu elevado valor patrimonial e paisagístico, têm em comum o facto de terem sido recentemente atingidos por catástrofes. O Castelo de Almorol volta a ser palco de uma das mais emblemáticas recriações históricas da região, com a realização de Almorol Templário, o Assalto, nos dias 26 e 27 de setembro, em Vila Nova da Barquinha. Mais do que um evento de recriação histórica, a iniciativa Almorol Templário constitui um importante instrumento de valorização e promoção do património templário, proporcionando aos visitantes uma experiência imersiva num cenário único. O Castelo de Almorol, um dos mais icónicos monumentos templários de Portugal. Ao longo de dois dias, o acampamento militar e civil recriará o cotidiano da época medieval através de demonstrações de artes e ofícios, esgrima histórica, arco e besta, danças e músicas históricas, falcoaria, um mercado tradicional e tasquinhas, complementando a oferta com diversas atividades participativas dirigidas a públicos de todas as idades. Entre os momentos de maior destaque, encontra-se o espetáculo Assalto ao Castelo, agendado para as 22 horas desse sábado, que recriará um episódio militar num ambiente de grande envolvimento cénico. O programa integra ainda várias experiências imersivas mediante inscrição prévia, permitindo aos participantes assumir por um dia o papel de templário, cozinheiro medieval ou elemento de dança histórica. No domingo haverá igualmente workshops dedicados à esgrima histórica, danças medievais, coquinaria e atividades especialmente vocacionadas para os mais jovens, como o pequeno templário. Um dos momentos institucionais relevantes será a assinatura do protocolo de cooperação entre o município de Vila Nova da Barquinha e o Convento de Cristo, património mundial da Unesco. Manuel Morato, presidente da Câmara de Vila Nova da Barquinha, falou da necessidade deste protocolo entre as duas entidades.
4: Nós temos aqui uma parceria com a Ordem dos Pobres Cavaleiros Templários de Cristo, de Jerusalém, uma parceria com a Tomar Honores, com a Associação Tomar Honores, para engrandecer aquilo que é, na minha opinião, o ex-libris do Conselho, o ex-libris templários na região. E, portanto, os templários têm que voltar aqui em força ao território. Este será um evento que fará parte de uma sequência de eventos. Por isso é que se chama o Assalto, porque a seguir iremos ter outras novidades.
5: Portanto, isto é o primeiro ato facto de Almorol estar sobre a posse administrativa da Câmara, digamos
4: exatamente,
5: assim.
4: Exatamente, é o Assalto.
5: E vai ser assinado um protocolo com o Convento de Cristo. E que protocolo é esse?
4: O protocolo com o Convento de Cristo é um protocolo de colaboração para divulgação do Castelo de Almorol e do Centro de Interpretação Templária no Convento de Cristo e, paralelamente, para apoio e participação em eventos do Convento de Cristo por parte do município de Vila Nova do Barquinho.
5: Portanto, existia uma parceria, mas não estava assinado um protocolo,
4: existia uma parceria que não tinha efeitos práticos escritos, não havia nenhum protocolo escrito, e esta parceria tem que passar a ser efetiva. Ou seja, não basta dizer que nós somos dois concelhos vizinhos com forte presença templária, onde os templários estiverem implantados, e que nós temos que ter aqui a colaboração dos dois municípios e das entidades, neste caso não é o município, porque o Convento de Cristo não é do município, mas ter aqui o Convento de Cristo é um bastião templário, o Almorol também, portanto, eu acho que eles têm que ter de vez esta ligação.
0: reforçar a cooperação em torno da valorização do património templário e da sua promoção cultural e turística vai ser o ponto principal do protocolo a ser assinado entre o município de Vila Nova da Barquinha e o Convento de Cristo. De 27 a 29 de agosto, o Cable Park do Trísio, no Conselho da Sertã, será ponto de encontro para os fãs de wakeboard. Nos dias 27 e 28, uma quinta e sexta-feira, decorrem os Wakeboard Open Days, das 10 às 13 horas e das 14 às 18, em que o público em geral poderá experimentar gratuitamente a modalidade de wakeboard cable, isto por ordem de chegada e mediante a disponibilidade de botas e pranchas. No sábado, dia 29 de agosto, entre as 10 e as 19 horas, decorre o Campeonato de Wakeboard Cable 2026, que contempla 3 escalões na modalidade de Wakeboard Open, Júnior e Promoção, e um de Wake Skate, sendo atribuídos troféus aos 3 primeiros classificados de cada um dos grupos. As inscrições, essas encontram-se a decorrer até ao dia 28 de agosto. O Benfica conquistou ontem a primeira vitória na edição 2026-27 da Primeira Liga ao golear fora o Casa Pia por 7-0 em encontro da segunda jornada disputado em Rio Maior. O argentino Prestiani aos 3 minutos, Rafa aos 14, o grego Pavlidis aos 47, 49 e 54, o ganês Ofori aos 58 na própria baliza e o colombiano João Duran aos 61 minutos marcaram os golos dos encarnados que se tinham estreado com um 2-2 na recepção ao Académico de Viseu. Na conferência de imprensa, Marco Silva, treinador do Benfica, falou de uma vitória totalmente justa, do estado do relvado e da presença de adeptos nas bancadas.
6: Uma vitória totalmente justa e saborosa da forma como jogámos. Há que dizer, e é para os dois lados, um relvado muito difícil de jogar futebol. Esse é o primeiro ponto. Se queremos proteger todas as equipas, não estou a falar da nossa só, mas de todas as equipas e jogadores, é bom que consigamos dar aos jogadores bons relevados para se poderem jogar futebol e um futebol rápido e um futebol que quem está de fora possa ver. Acho que esse é o primeiro ponto. Em relação à vitória, muito importante para nós, boa, uma reação àquele que foi um muito mau resultado para a nossa equipa na primeira jornada, com muito bons momentos, com bons golos, e a reação que queríamos e que teríamos que ter. Por isso, parabéns aos jogadores. E começar por realçar também os nossos adeptos. Um grande apoio, jogando fora praticamente em casa, como é a maioria das vezes habitual para nós, e realçar o apoio deles. Sinceramente, a grande diferença, podemos falar de eficácia e muitas coisas, uma grande diferença do primeiro jogo para este, e tem a ver com adeptos de futebol, tem a ver com o estádio cheio, tem a ver com aquele apoio que é único para nós e que faz com que nós andemos para a frente, que é a nossa massa adepta, e isso foi muito importante. Em relação à eficácia que falou, eu acredito que ainda ficaram alguns golos por marcar devido ao que às oportunidades que criámos, mas bons golos, bons momentos de finalização, um jogo totalmente controlado desde o primeiro momento. Eu sei que a vitória é expressiva, mas ainda o que me deixa mais satisfeito foi não termos concedido golos e oportunidades praticamente ao adversário. Lembro-me de um remate na primeira parte sobre o nosso lado direito, esquerda do Casa Pia, de resto sempre controlado o jogo e não permitirmos, isso para mim é muito importante, deixarmos a baliza a zero tem um sabor completamente diferente, independentemente de eu perceber que um resultado tão expressivo salta à vista, mas para nós é muito importante, não sofremos. Não há razões para pararmos, é óbvio que hoje, e vocês perceberam, vai haver momentos que nós vamos ganhar por 1-0 e vamos ficar tão felizes como este 7-0, acredite. O futebol não é sempre assim, não vamos marcar sempre. Eu disse aos jogadores, ainda antes de jogarmos com o Académico Viseu em casa, após os resultados expressivos que tivemos no Estádio da Luz para a Liga Europa, que não ia ser sempre daquela forma, e muito mais importante marcar estes gols todos é não sofrermos gols, é sermos competentes naquilo que é o nosso processo defensivo, porque isso a longo no tempo vai-nos fazer ganhar muito mais jogos. Depois, se marcamos e queremos mais oportunidades e somos objetivos e somos eficazes, é outra coisa, mas naturalmente se estamos a ganhar, não gostamos de abrandar, é a nossa ideia, é assim que nós queremos ver a nossa equipa jogar, e se preparamos a equipa de uma forma, não faz sentido só porque estamos a ganhar por um golo ou por dois ou por três depois alterarmos o que quer que seja. Naturalmente os jogadores têm maturidade suficiente para dentro do campo muitas vezes irmos gerindo, percebeu-se os últimos 20 minutos, independentemente de colocarmos jogadores frescos, havia já aqui uma gestão, o campo estava muito pesado, uma gestão porque estamos a jogar 3 em 3 dias, vamos jogar outra vez na quinta-feira e rodámos 5, a ideia era ainda se possível rodar mais para prepararmos também o próximo jogo. O jogo permitiu isso, mas sim, naturalmente não quisemos abdicar de nada daquilo que o jogo nos estava a dar. Estávamos em cima do adversário, se tivemos essa capacidade, porque queríamos alterar o que quer que seja. Os nossos adeptos acreditarem em nós, acho que é fundamental. Se nós não fizermos com que quem anda, quem apoia o clube diariamente, quem ama o clube, se nós não os fizermos acreditar, não andamos aqui a fazer nada, ponto final. E nós só podemos fazê-los acreditar com algo que nós controlamos, que são resultados, exibições, atitude, muito mais. Eu sei que os resultados são sempre o que fala mais alto no futebol, mas com atitude, com o desejo e de querer ganhar jogos e demonstrá-lo isso dentro do campo, porque eles, o resultado é o mais importante para eles, mas há muitas coisas que é obrigação para nós enquanto profissionais de futebol, para mim e para os meus jogadores, que é o clube que representamos e a atitude que temos que colocar no campo. Em relação à euforia, disse-vos há pouco, eu não vou entrar por aí, eu comecei por dizer, e os jogadores sabem disso, e se não sabem vão ouvir já amanhã. Nós simplesmente somámos 3 pontos, nós ganhámos um jogo que me deixa muito satisfeito, não sofremos golos, muito, muito satisfeito, e que fizemos golos, bons golos, que os jogadores desfrutaram da nossa forma de jogar mesmo num campo difícil, nada mais que isso. Nós vamos pensar que fizemos algo extraordinário e estamos completamente enganados. Daqui a 2 dias, 3 dias temos mais um jogo em que temos que provar outra vez, e isto é que faz a vida de um clube grande, é provar 3 em 3 dias, 5 em 5 dias, seja quando for, que este já está terminado. Vamos analisar como analisámos o Académico Viseu e preparar o próximo, que será mais um jogo difícil em que nós temos a obrigação de sermos iguais a nós próprios e tentar finalmente e novamente gostar da luz cheia num jogo de futebol.
0: A formação de Marco Silva saltou então para o 4º lugar com 4 pontos a 2 do trio de líderes, enquanto o Casa Pia, que se tinha estreado com desaire por 1 a 0 no Reduto do Marítimo, continua a 0 no 18º e último posto. A formação encarnada soma 51 jogos consecutivos sem perder no campeonato, 36 vitórias e 15 empates, precisamente desde o desaire por 2 a 1 com o Casa Pia em Rio Maior no dia 25 de janeiro de 2025, em encontro a contar para a 19ª jornada da Primeira Liga 2024-25. O Benfica entra na quinta-feira na reta final de acesso às competições europeias, com o confronto frente aos dinamarqueses do Aarhus, na primeira mão do play-off no Estádio da Luz, às 20 horas. Na história, será um reencontro entre Benfica e Aarhus, sempre de boa memória para os lisboetas. Em 1960-61, no mítico ano do primeiro título europeu, um 3-2 frente ao Barcelona, o Benfica eliminou os dinamarqueses nos quartos de final, com 2 vitórias por 3-1 e 4-1, e voltou a afastá-los na segunda ronda da mesma competição em 1987-88. No play-off da Liga Europa, entram também em ação na quinta-feira o Anderlecht, do treinador português Vítor Bruno, que começa por visitar os casacos do Kairat, e haverá um duelo luso entre os romenos do Universitat de Craiova, de Filipe Coelho, e os arménios do Ararat Arménia, de Manuel Tulipa. Já o Sporting de Braga inicia na quinta-feira, frente ao Astra de Viena, o derradeiro duelo de acesso à fase de Liga da Liga Conferência, sem margem de manobra no tudo por tudo para disputar as provas europeias. Em caso de vencer a eliminatória, o Sporting de Braga avança para a fase de Liga da terceira competição de clubes da UEFA, sendo a segunda equipa portuguesa a alcançá-lo após o Vitória de Guimarães em 24-25, mas se for afastada, despede-se precocemente das competições europeias da presente temporada. Os arsenalistas chegam ao 5º jogo da qualificação europeia com 6 golos marcados e sem nenhum sofrido, enquanto internamente sofreram 2 no empate com o Moreirense para a ronda inaugural da Primeira Liga. Em vésperas de receber, a partir das 20 horas, o 4º classificado do último campeonato austríaco, o plantel do Sporting de Braga encontra-se ainda a recuperar de um surto gastrointestinal que levou ao adiamento do encontro com o Gil Vicente da 2ª jornada da Primeira Liga. O emblema bracarense não realizará nenhuma partida para o campeonato português entre as duas mãos do play-off, uma vez que o jogo com o Estrela da Amadora, referente à 3ª jornada, foi adiado para 10 de setembro. Quase todo o interior norte e centro do país está hoje em perigo máximo de incêndio, num dia em que está prevista uma pequena descida da temperatura máxima, sobretudo no litoral oeste, e uma pequena subida no nordeste transmontano. Segundo o Instituto Português do Mar e da Atmosfera, estão em perigo muito elevado cerca de 50 concelhos nos distritos de Vila Real, Viana do Castelo, Braga, Porto, Viseu, Coimbra, Aveiro, Leiria, Santarém e Faro. Na região estão em perigo máximo de incêndio os concelhos de Abrantes, Chamusca, Constância, Vila Nova da Barquinha, Tomar, Ferreira do Zezer, Vila de Rei, Sardual, Mação e Gavião. Por causa do calor, há 9 distritos do norte do país sob aviso laranja. Com aviso amarelo estão os distritos de Leiria, Santarém, Castelo Branco, Porto Alegre, Évora e Beja. O aviso vai estar em vigor até às 18 horas de hoje. Quanto ao tempo que ainda irá fazer esta terça-feira, céu pouco nublado ou limpo, por vezes com mais nebulosidade na faixa costeira e aumentando temporariamente de nebulosidade durante a tarde no interior, onde poderão ocorrer aguaceiros dispersos e trovoada, em especial em zonas de serra do norte e centro. Vento em geral fraco, soprando moderado nas terras altas. Como disse, há uma pequena descida da temperatura máxima, em especial no litoral oeste, e uma pequena subida no nordeste transmontano. Máxima de 29 graus em Faro, 31 no Porto, 32 em Lisboa, 36 em Santarém e Vila de Rei, 37 em Coimbra e Barquinha, 38 graus em Entroncamento, Constância, Abrantes, Sardual, Mação e Gavião, 39 em Ponte de Açor. Quanto à informação, é tudo. Continuo na companhia da Antena Livre. Tenham uma muito boa tarde.
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15: Continuação de Muito Boa Tarde. E se só agora se ligou, seja muito bem-vindo à Antena Livre. O meu nome é Anabela Maia e estou aqui para lhe dar grandes canções.

0: Muito boa tarde, eu sou a Anabela Maia e estou aqui a dar-lhe música até às 2 da tarde.
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6: Olá, boa tarde, bom almoço com a sua rádio.

0: Juntos até às 14 horas, aqui na sua rádio, ouvir as melhores músicas.
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0: Muito boa tarde, seja muito bem-vindo. Esta é a Antena Livre.
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0: 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Muito boa tarde. Faltam agora 4 minutos para as 3. Até já.
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19: Neste momento, o termómetro da Antena Livre marca 35 graus.
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5: Muito boa tarde, passam agora 3 minutos das 3 da tarde.
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0: Esta é a melhor companhia para as suas tardes. Somos a Antena Livre, estamos em Abrantes, mas pode ouvir-nos em qualquer parte do mundo através da nossa emissão online, que pode encontrar em antenalivre.pt. 21 minutos depois das 3, tarde de terça-feira, eu sou o Carlos Aparício e estou por aqui ainda até às 5. Deixe-se ficar por aí desse lado a fazer-me companhia.
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0: Olá, boa tarde, esta é a rádio como você gosta. Eu sou o Carlos Aparício e dou-lhe música até às 5 da tarde.

0: E já estamos a cerca de 20 minutos das 4 da tarde.
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0: Espero que esta sua tarde esteja a ser bem tranquila ao som das músicas da rádio como você gosta.
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0: Estamos a chegar já às 4 da tarde, já só faltam 4 minutos. Eu sou o Carlos Aparício e daqui a pouco, depois das 4, estou de volta para lhe dar muito mais música. Até já!
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3: Muito boa tarde. Quase todo o interior norte e centro do país está hoje em perigo máximo de incêndio, num dia em que está prevista uma pequena descida da temperatura máxima, sobretudo no litoral oeste, e uma pequena subida no nordeste transmontano. Segundo o Instituto Português do Mar e da Atmosfera, estão em perigo também muito elevado cerca de 50 concelhos dos distritos de Vila Real, Viana do Castelo, Braga, Porto, Viseu, Coimbra, Aveiro, Leiria, Santarém e Faro. Na região estão em perigo máximo de incêndio os concelhos de Abrantes, Chamusca, Constância, Vila Nova da Barquinha, Tomar, Ferreira do Zezer, Vila do Rei, Sardual, Mação e Gavião. Por causa do calor, há 9 distritos do norte do país sob aviso laranja. Com aviso amarelo estão os distritos de Leiria, Santarém, Castelo Branco, Porto Alegre, Évora e Beja. O Concelho da Sertã vai ser palco de um dos 10 concertos mais bonitos de Portugal, um programa da autoria de Paulo Vintém com a chancela do Turismo de Portugal. O concerto de entrada livre acontece esta terça-feira, às 17 horas, mas devido ao facto da zona estar em risco máximo de perigo de incêndio rural, o local foi alterado. Previamente anunciado para a Serra do Picoto Rainho, o concerto vai realizar-se na zona de lazer do Trísio, na União de Freguesias de Sernás, do Bom Jardim, Esperal e Palhais. O showcase de Paulo Vintém promete, à semelhança da tour dos 10 concertos mais bonitos de Portugal, um momento intimista e envolvente, rodeado por uma atmosfera única e uma paisagem deslumbrante, onde música e natureza se fundem harmoniosamente. Reconhecido pelo percurso como ator, músico e realizador, Paulo Vintém foi um dos elementos da boys band Desert e fez parte do elenco da novela da TVI Morangos com Açúcar. Com o projeto Os 10 Concertos Mais Bonitos de Portugal, tem percorrido alguns dos lugares mais singulares do território nacional, que além do seu elevado valor patrimonial e paisagístico, têm em comum o facto de terem sido recentemente atingidos por catástrofes. A Ordem dos Enfermeiros rejeitou hoje que o novo modelo definido para o INEM retire meios ao sistema, considerando que vai permitir levar cuidados diferenciados mais depressa a quem está em risco de vida. Numa posição hoje divulgada após várias críticas ao novo método de funcionamento do Instituto Nacional de Emergência Médica, a Ordem dos Enfermeiros, através do seu bastonário Luís Filipe Barreira, afirma que apoia este novo modelo e a sua concretização, sublinhando que se trata de uma excelente estratégia de política de saúde. A Ordem lembra que a partir de 1 de setembro, com recurso aos sistemas de triagem de Manchester, os enfermeiros passam também a participar na triagem das chamadas recebidas nos CODU, os Centros de Orientação de Doentes Urgentes. Perante as dúvidas e críticas suscitadas pela reorganização do Sistema Integrado de Emergência Médica, a Ordem dos Enfermeiros considera essencial que a população compreenda as mudanças em curso no INEM e os seus objetivos, lê-se no documento. A Ordem argumenta que este é o modelo que mais protege as pessoas, pois permite levar cuidados diferenciados mais depressa a quem está em risco de vida e libertar os enfermeiros para responder a novas emergências, destacando que a participação destes profissionais na triagem das chamadas recebidas nos CODU reforça a capacidade de avaliar o risco, definir prioridades e selecionar a resposta adequada desde o primeiro contacto, afirma o bastonário Luís Filipe Barreira. O bastonário sublinha que a segurança não depende de enviar o maior número possível de veículos, mas sim que chegue a equipa certa, com as competências certas, no menor tempo possível. Para a Ordem dos Enfermeiros, o novo modelo permite utilizar cada meio de acordo com a sua função, já que as ambulâncias asseguram o transporte dos doentes, as equipas diferenciadas levam os cuidados de emergência ao local da ocorrência. O Castelo de Almourol volta a ser palco de uma das mais emblemáticas recreações históricas da região, com a realização de Almourol Templário, o Assalto, nos dias 26 e 27 de setembro, em Vila Nova da Barquinha. Mais do que um evento de recreação histórica, a iniciativa Almourol Templário constitui um importante instrumento de valorização e promoção do património templário, proporcionando assim aos visitantes uma experiência imersiva num cenário único, o Castelo de Almourol, um dos mais icónicos monumentos templários de Portugal. Ao longo de dois dias, o acampamento militar e civil recriará o cotidiano da época medieval através de demonstrações de artes e ofícios, esgrima histórica, arco e besta, danças e músicas históricas, falcoaria, mercado tradicional e tasquinhas, complementando a oferta com diversas atividades participativas dirigidas a públicos de todas as idades. Entre os momentos de maior destaque encontra-se o espetáculo Assalto ao Castelo, agendado para as 22 horas do sábado, que recriará um episódio militar num ambiente de grande envolvimento cénico. O programa integra ainda várias experiências imersivas mediante inscrição, permitindo aos participantes assumir por um dia o papel de templário, cozinheiro medieval ou elemento de dança histórica. No domingo haverá igualmente workshops dedicados à esgrima histórica, danças medievais, coquinaria e atividades especialmente vocacionadas para os mais jovens, como o pequeno templário. Um dos momentos institucionais relevantes será a assinatura do protocolo de cooperação entre o município de Vila Nova da Barquinha e o Convento de Cristo, Património Mundial da Unesco. Manuel Morato, presidente da Câmara de Vila Nova da Barquinha, falou da necessidade deste protocolo entre as duas entidades.
0: O protocolo com o Convento de Cristo é um protocolo de colaboração para divulgação do Castelo de Almourol e do Centro de Interpretação Templária no Convento de Cristo e, paralelamente, para apoio e participação em eventos do Convento de Cristo por parte do município de Vila Nova da Barquinha.
3: Portanto, existia uma parceria, mas não estava assinado um protocolo,
0: é isso? Existia uma parceria que não tinha efeitos práticos escritos, não havia nenhum protocolo escrito, e esta parceria tem que passar a ser efetiva. Ou seja, não basta dizer que nós somos dois concelhos vizinhos com forte presença templária, onde os templários estiveram implantados, e que nós temos que ter aqui a colaboração dos dois municípios e das entidades, neste caso não é o município, porque o Convento de Cristo não é do município, mas ter aqui o Convento de Cristo é um bastião templário, o Almourol também, portanto eu acho que eles têm que ter de vez esta ligação.
3: Reforçar a cooperação em torno da valorização do património templário e da sua promoção cultural e turística vai ser então o ponto principal do protocolo a ser assinado entre o município de Vila Nova da Barquinha e o Convento de Cristo. O Benfica conquistou ontem a primeira vitória na edição 2026-27 da Primeira Liga ao golear fora o Casa Pia por 7-0 em encontro da segunda jornada disputado em Rio Maior. O argentino Prestiani aos 3 minutos, Rafa aos 14, o grego Pavlidis aos 47, 49 e 54, o ganês Ofori aos 58 na própria baliza e o colombiano John Duran aos 61 marcaram os golos dos encarnados, que se tinham estreado com um 2-2 na recepção ao Académico de Viseu. A formação de Marco Silva saltou para o quarto lugar com 4 pontos, a 2 do trio de líderes, enquanto o Casa Pia, que se tinha estreado com 0 por 1-0 no Reduto do Marítimo, continua a 0 no 18º e último posto. A formação encarnada soma 51 jogos consecutivos sem perder no campeonato, 36 vitórias e 15 empates, precisamente desde o desaire por 2-1 com o Casa Pia em Rio Maior no dia 25 de janeiro de 2025, em encontro a contar para a 19ª jornada da Primeira Liga 2024-25. E é tudo quanto a notícias. Continuo desse lado, fico na nossa companhia, desejo-lhe uma muito boa tarde.
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19: Atenção à temperatura alta. Neste momento, o nosso termómetro marca 36 graus.
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19: 4 horas 10 minutos. 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Muito boa tarde.
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E passam a correr estas tardes de terça-feira aqui na Antena Livre, rádio como você gosta. Imagino que já passam agora 21 minutos das 4 da tarde. Seja bem-vindo à Antena Livre. Obrigado pela companhia. 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Vamos saber quais são as previsões do Instituto Português do Mar e da Atmosfera para quarta-feira, 19 de agosto, no que diz respeito às previsões meteorológicas. Previsão de períodos de céu muito nublado, precipitação em geral fraca, podendo ser acompanhada de trovoada no interior norte e centro durante a tarde. Vento fraco a moderado, até 30 km hora, tornando-se por vezes forte, até 40 km hora, nas terras altas, a partir do fim da tarde. Há possibilidade de formação de neblina ou nevoeiro matinal em alguns locais da faixa costeira e prevê-se descida da temperatura, sendo acentuada da máxima no norte e centro. E as máximas previstas são assim de 24 graus para o Porto, 26 para Faro, 29 para Coimbra, Lisboa e Vila de Rei, 30 para Mação, 31 para Abrantes, Cerdoal e Torres Novas e 32 graus de temperatura máxima esperam-se para Santarém, Constância, Entroncamento, Tomar e também para Vila Nova da Barquinha.

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5: Vinte e quatro minutos depois das 4, muito boa tarde.
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0: E o nosso relógio marca agora 4 horas e 41 minutos. Boa tarde.
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2: E já são 16:43.

0: Faltam agora 2 minutos para as 5 da tarde. Eu estou de saída, mas deixe-se ficar por aí na companhia da Antena Livre, porque depois das 5, as grandes músicas como você gosta continuam a tocar.
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2: A palavra hoje em destaque nesta rúbrica Em português nos desentendemos é arreganhar. Quando se ouve alguém na região das Beiras dizer fiquei todo arreganhado, deve entender-se que a pessoa ficou arrepiada e que a causa, muito provavelmente, se deveu ao frio. Desta forma, arreganhar é tremer de frio e arreganhado é alguém muito friorento, embora o verbo, num sentido primário, indique rir-se mostrando os dentes. Arreganhar é abrir, enrugando ou apertando os beiços, mostrando os dentes, o que acontece normalmente quando a pessoa se ri. Ora, tal pode acontecer numa outra situação, mormente quando o frio é intenso. Sabendo-se que na estação invernia, a beira interior, pela sua situação geográfica e características do relevo, é alvo de temperaturas muito baixas. Verificamos que será normal haver dias em que as pessoas tiritam de frio, levando ao tal arreganhamento dos dentes e ao enrugamento da pele. Estes factos terão levado o povo, em tempos, à utilização do verbo com este novo significado. É que a raiz de arreganhar nada tem que conduza ao sentido de rir. É simplesmente fazer como os cães, no que toca à posição dos lábios encolhidos, do latim reganear. Portanto, é tão legítima a definição das gentes da beira interior como a dos restantes falantes. É caso para dizer, cada um sabe de si.
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15: Agora 35 graus.
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18: Agora, 6 minutos depois das 5. Boa tarde.

0: Muito boa tarde, 5 horas 23 minutos. Segue a música na rádio como você gosta.
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0: 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Muito boa tarde.
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0: boa tarde. 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
3: Nesta altura faltam 15 minutos para as 6 da tarde.

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E como sempre, de segunda à sexta-feira, às 6 da tarde, atualizamos toda a informação.

0: Muito boa tarde. Almorol Templário, o assalto avança com recriação histórica no castelo. Serra do Picoto Rainho na Sertã vai ser palco de um dos 10 concertos mais bonitos de Portugal. Primeiro-ministro alertou que o país está sob elevado risco de incêndio e elogia trabalho do ministro da Administração Interna. Estes são temas em destaque na edição, que começa agora.
1: Informação com a jornalista Patrícia Seixas.
0: O primeiro-ministro alertou hoje para o elevado risco de incêndio e considerou que o ministro da Administração Interna está a fazer um trabalho extraordinário, afirmando que quem não repara na atuação do governo está desfasado da realidade. Luís Montenegro falava aos jornalistas após uma reunião do ponto de situação sobre os incêndios na sede da Autoridade Nacional de Emergência e Proteção Civil em Oeiras, onde esteve acompanhado pelo ministro da Administração Interna, Luís Neves. O primeiro-ministro alertou que o país está sob elevado risco, o que impõe a todos deveres de cuidado.
2: Dar nota que fizemos uma reunião com a Autoridade Nacional de Emergência e Proteção Civil, com o seu presidente, o comandante operacional, e constatamos, mais uma vez, que estamos sobre elevado risco, o que impõe a todos deveres de cuidado para podermos diminuir tanto quanto possível o impacto dos incêndios em Portugal. Este tem sido um ano mais um duro, como sabem, nem sequer exclusivo do nosso território. É um fenómeno que tem vindo a ocorrer um pouco por toda a Europa. Nós próprios, apesar de todo o esforço que temos de fazer no nosso país, também temos integrado forças no terreno noutros Estados-membros da União Europeia, num princípio de solidariedade que, aliás, muitas vezes também tem acontecido de forma inversa e, portanto, também motivo do nosso reconhecimento. Temos todas as forças do nosso dispositivo, que é o maior de sempre, preparadas para poder acudir todas as necessidades. Infelizmente, em algumas alturas, têm vindo a suceder coisas que dificultam o trabalho dos operacionais. É o que acontece, por exemplo, com as ignições noturnas, que têm vindo a acentuar-se, e com ignições que, em alguns espaços, acontecem em simultâneo com muita proximidade. Para além disso, há também alguns comportamentos negligentes que nós temos cada vez mais de combater e de evitar. O uso indevido do fogo pode parecer inicialmente, enfim, relativamente controlado, mas quando feito sem a presença e a autorização das autoridades competentes, muitas vezes acaba por ser o motivo que dá ignições muito difíceis de suster depois. Quero, nesta ocasião, naturalmente, dar um cumprimento e um abraço de estímulo e de reconhecimento público de todo o país às forças que estão a combater, aos bombeiros, aos agentes de proteção civil, às forças e serviços de segurança, à força aérea e às forças armadas como um todo, a todos aqueles que dependem de vários departamentos do Estado, em particular o ICNF, instituições do Ministério da Agricultura, do Ministério do Ambiente, e naturalmente do Ministério da Administração Interna, que tem vindo a coordenar todo este trabalho e que, apesar de todas estas adversidades, ainda estamos num período de grande risco. Ainda vamos ter semanas pela frente de elevada complexidade, mas temos conseguido, apesar de tudo, diminuir na medida do possível aquilo que podia ser o efeito de tantas ocorrências. O ano de 2026 até ao momento tem, em termos de área ardida, felizmente uma diminuição muito significativa, em cerca de 4 vezes face àquilo que aconteceu ano passado, mas isto não é motivo de satisfação, na medida em que o risco vai continuar e nós não queremos estar a indiciar nenhum nível de facilidade relativamente àquilo que ainda temos pela frente. Há dois eixos fundamentais na estratégia que temos vindo a desenvolver este ano que me parece que estão a dar bom resultado. Por um lado, fazer um esforço ainda mais significativo, um esforço adicional em tudo aquilo que são matérias de prevenção no terreno, de prevenção dissuadindo as pessoas a terem comportamentos de risco, dissuasão também naquilo que tem a ver com olhar muito, muito atento e implacável para aqueles que têm atitudes criminosas. Nós neste momento vamos com 210 detenções, mais do dobro daquilo que aconteceu o ano passado num período homólogo, e portanto a parte da prevenção, a parte da sensibilização, a parte também do ponto de vista operacional, chegarmos cada vez mais cedo, mais rápido e termos uma taxa de sucesso no ataque inicial que inviabilize a propagação dos incêndios, é um eixo. O outro eixo é a coordenação das forças, é o coletivo, como muitas vezes o Ministro da Administração Interna tem vindo a reiterar, ao serviço de um objetivo comum, com uma forma cada vez mais aprimorada das várias forças e departamentos que são chamados a intervir, poderem colaborar com um sentido positivo. Portanto, eu posso também concluir que, não havendo ainda um estudo, enfim, mais aprofundado, estes dois vetores são relevantes. E o Sr. Ministro da Administração Interna tem feito a esse nível um trabalho absolutamente extraordinário.
0: Aos jornalistas, no fim da visita à Autoridade Nacional de Emergência e Proteção Civil, Luís Montenegro refere que 2026 volta a ser um ano duro em termos de fogos, algo que não é exclusivo do território português, pois países europeus como França e Espanha têm sofrido igualmente de incêndios destrutivos. De relembrar que no domingo, na sua intervenção em Olhão, na rentrée do PS, o secretário-geral socialista José Luís Carneiro acusou o primeiro-ministro de estar desligado da realidade, criticando a ausência de referências à saúde no discurso em quarteira, apontando quatro promessas eleitorais que não foram cumpridas. E o primeiro-ministro afirmou hoje que todos os elementos relativos à reentrada do Estado no capital da REN serão disponibilizados para escrutínio do país e admitiu que esta operação pode contribuir para diminuir o custo da eletricidade. Luís Montenegro foi questionado sobre a reentrada do Estado no capital da REN, afirmando que todos os elementos relativos à operação serão disponibilizados e alvo da apreciação e escrutínio do país e também dos partidos políticos. O chefe do Executivo acrescentou, no entanto, que se trata de operações com empresas cotadas que têm regras próprias que é preciso seguir para não haver distorção no mercado.
2: Todos os elementos relativos a essa operação serão naturalmente disponibilizados e serão alvo da apreciação e do escrutínio do país e dos partidos políticos de uma forma natural e particular. Quanto a isso, não há nada, digamos, a poder estar, enfim, a especular. Agora, são operações que têm a ver com empresas cotadas, que têm regras próprias e que é preciso seguir para não haver nenhuma distorção no mercado. E foi isso que foi feito até o momento e é isso que vai ser feito também daqui em diante. O objetivo de nós estarmos na Rede Elétrica Nacional é um objetivo de podermos contribuir ainda mais, de forma ainda mais permanente, para a concretização de um sistema cujos investimentos permitam que a rede esteja reforçada para poder chegar mais facilmente à casa das pessoas e também às empresas, para podermos diminuir efetivamente os custos. Para isso é preciso termos capacidade produtiva, é preciso termos uma boa distribuição, é preciso que o sistema possa integrar, como já integra felizmente em Portugal, a energia elétrica que provém de fontes renováveis, que possamos ter mais autonomia, autonomia estratégica, autonomia em termos de decisão, e isso a médio e longo prazo terá um efeito sobre o preço. Ninguém diz que é a intervenção na REN diretamente que provoca uma alteração de preço, mas é uma das condições para nós podermos proteger o interesse estratégico de termos uma rede mais resiliente, de protegermos as nossas infraestruturas críticas, de fazermos fluir o sistema de maneira a que ele possa ser otimizado e, sendo otimizado, possa refletir-se depois nas condições de acesso. É isso que nós pretendemos e creio que o país já percebe, mas naturalmente que nós teremos de fazer também a nossa parte de esclarecimento para que se motive ainda mais para esta nova dinâmica que nós queremos relativamente a um setor que é um setor fundamental da qualidade de vida das pessoas e da competitividade da economia.
0: Na sexta-feira foi comunicado à Comissão de Mercado de Valores Mobiliários que a Par Pública, Sociedade Gestora de Participações Sociais do Estado Português, comprou aos espanhóis da Ponte Gadea Inversiones uma participação de 13,7% do capital da REN. A operação está condicionada à concessão de visto do Tribunal de Contas e representa um regresso do Estado Português à estrutura acionista da empresa, cujo processo de privatização foi concluído em 2014 durante o governo PSD-CDS-PP, liderado por Pedro Passos Coelho, com a saída dos restantes 11% que ainda estavam na esfera pública. A Ordem dos Enfermeiros rejeitou hoje que o novo modelo definido para o INEM retire meios ao sistema, considerando que vai permitir levar cuidados diferenciados mais depressa a quem está em risco de vida. Numa posição hoje divulgada após várias críticas ao novo método de funcionamento do Instituto Nacional de Emergência Médica, a Ordem dos Enfermeiros, através do seu bastonário, Luís Filipe Barreira, afirma que apoia este novo modelo e a sua concretização, sublinhando que se trata de uma excelente estratégia de política de saúde. A Ordem lembra que a partir de 1 de setembro, com recurso aos sistemas de triagem de Manchester, os enfermeiros passam também a participar na triagem das chamadas recebidas nos CODU, os Centros de Orientação de Doentes Urgentes. Perante as dúvidas e críticas suscitadas pela reorganização do Sistema Integrado de Emergência Médica, a Ordem dos Enfermeiros considera essencial que a população compreenda as mudanças em curso no INEM e os seus objetivos, lê-se no documento. A Ordem argumenta que este é o modelo que mais protege as pessoas, pois permite levar cuidados diferenciados mais depressa a quem está em risco de vida e libertar os enfermeiros para responderem a novas emergências, destacando que a participação destes profissionais na triagem das chamadas recebidas nos CODU reforça a capacidade de avaliar o risco, definir prioridades e selecionar a resposta adequada desde o primeiro contacto, afirma o bastonário da Ordem dos Enfermeiros, Luís Filipe Barreira. O bastonário sublinha que a segurança não depende de enviar o maior número possível de veículos, mas sim que chegue a equipa certa, com as competências certas, no menor tempo possível. Para a Ordem dos Enfermeiros, o novo modelo permite utilizar cada meio de acordo com a sua função, já que as ambulâncias asseguram o transporte dos doentes, as equipas diferenciadas levam os cuidados de emergência ao local da ocorrência. Mais de 20 mil professores foram colocados na sexta-feira nas escolas em horários para o próximo ano letivo, mas a maioria através de mobilidade interna. Dos 20.404 docentes colocados, apenas 1.252 correspondem a horários atribuídos no âmbito da contratação inicial e os restantes são professores já vinculados aos quadros do Ministério da Educação, Ciência e Inovação e mudaram de escola. O Ministério, segundo a FENPROF, não pode confundir a reorganização da distribuição dos professores que já integram os quadros, com a entrada de novos docentes no sistema, sublinham em comunicado. Em reação aos resultados das colocações divulgados na sexta-feira à noite, a Federação Sindical alertou que não garante a existência de professores suficientes para responder às necessidades permanentes das escolas. Segundo a FENPROF, só em setembro prevê-se a aposentação de 558 professores, perto de metade do total de colocados através da contratação inicial. Por outro lado, os representantes dos professores alertam para discrepâncias regionais, referindo que entre os mais de 20 mil colocados, apenas 3% vão ocupar lugares em escolas das regiões mais carenciadas, com 3.317 colocados na Grande Lisboa, 1.566 na Península de Setúbal e 1.011 no Algarve. O ministro dos Negócios Estrangeiros de Cabo Verde, Manuel Rosa, convidou hoje o primeiro-ministro timorense a realizar uma visita oficial ao país durante um encontro em Dili que serviu para reforçar a cooperação entre os dois países. Manuel Rosa está em Dili, Timor-Leste, para participar na 31ª reunião dos ministros dos Negócios Estrangeiros da Comunidade dos Países de Língua Portuguesa que se realiza esta quarta-feira.
3: Nós viemos com uma incumbência do meu primeiro-ministro de convidar o seu primeiro-ministro Xanana Guzmão para visitar Cabo Verde, oficialmente. E trazemos essa incumbência e uma outra incumbência é também de aprofundar e alargar a nossa cooperação e dentro de um sistema estratégico de previsão para o futuro. E saímos daqui convencidos de que poderemos aprofundar a toda a cooperação que é possível fazer entre os nossos dois países.
0: Manuel Rosa explicou também que a Cabo Verde manifestou a disponibilidade de celebrar um acordo de cooperação que inclui várias áreas, incluindo educação, formação na área da hotelaria e turismo, transição digital e justiça. Manuel Rosa realizou também encontros com o seu homólogo timorense, Bendito Freitas, e com o presidente timorense, José Ramos Horta. O Conselho da Sertã vai ser palco de um dos 10 concertos mais bonitos de Portugal, um programa da autoria de Paulo Vintém com a chancela de Turismo de Portugal. O concerto de entrada livre acontece esta terça-feira, pelas 17 horas, na Serra do Picoto Rainho, na União de Freguesias de Ermida e Figueiredo. O showcase de Paulo Vintém promete, à semelhança da tour dos 10 concertos mais bonitos de Portugal, um momento intimista e envolvente, rodeado por uma atmosfera única e uma paisagem deslumbrante no topo da serra, onde música e natureza se fundem harmoniosamente. Reconhecido pelo percurso como ator, músico e realizador, Paulo Vintém foi um dos elementos da boys band Desert e fez parte do elenco da novela da TVI Morangos com Açúcar. Com o projeto Os 10 Concertos Mais Bonitos de Portugal, tem percorrido alguns dos lugares mais singulares do território nacional, que além do seu elevado valor patrimonial e paisagístico, têm em comum o facto de terem sido recentemente atingidos por catástrofes. O Castelo de Almorol volta a ser palco de uma das mais emblemáticas recriações históricas da região, com a realização de Almorol Templário, o Assalto, nos dias 26 e 27 de setembro, em Vila Nova da Barquinha. Mais do que um evento de recriação histórica, a iniciativa Almorol Templário constitui um importante instrumento de valorização e promoção do património templário, proporcionando aos visitantes uma experiência imersiva num cenário único. O Castelo de Almorol, um dos mais icónicos monumentos templários de Portugal. Ao longo de 2 dias, o acampamento militar e civil recriará o cotidiano da época medieval através de demonstrações de artes e ofícios, esgrima histórica, arco e besta, danças e músicas históricas, falcoaria, o mercado tradicional e tasquinhas, complementando a oferta com diversas atividades participativas dirigidas a públicos de todas as idades. Entre os momentos de maior destaque encontra-se o espetáculo Assalto ao Castelo, agendado para as 22 horas desse sábado, que recriará um episódio militar num ambiente de grande envolvimento cénico. O programa integra ainda várias experiências imersivas mediante inscrição prévia, permitindo aos participantes assumir por um dia o papel de templário, cozinheiro medieval ou elemento de dança histórica. No domingo haverá igualmente workshops dedicados à esgrima histórica, danças medievais, coquinaria e atividades especialmente vocacionadas para os mais jovens, como o pequeno templário. Um dos momentos institucionais relevantes será a assinatura do protocolo de cooperação entre o município de Vila Nova da Barquinha e o Convento de Cristo, Património Mundial da Unesco. Manuel Morato, presidente da Câmara de Vila Nova da Barquinha, falou da necessidade deste protocolo entre as duas entidades.
4: Nós temos aqui uma parceria com a Ordem dos Pobres Cavaleiros Templários de Cristo, de Jerusalém, uma parceria com a Tomar Honores, com a Associação Tomar Honores, para engrandecer aquilo que é, na minha opinião, o ex-libris do Conselho, o ex-libris templários na região. E, portanto, os templários têm que voltar aqui em força ao território. Este será um evento que fará parte de uma sequência de eventos. Por isso é que se chama o Assalto, porque a seguir iremos ter outras novidades.
5: Portanto, isto é o primeiro ato facto de Almorol estar sobre a posse administrativa da Câmara, digamos.
4: Exatamente,
5: assim.
4: Exatamente, é o Assalto.
5: E vai ser assinado um protocolo com o Convento de Cristo. E que protocolo é esse?
4: O protocolo com o Convento de Cristo é um protocolo de colaboração para divulgação do Castelo de Almorol e do Centro de Interpretação Templária no Convento de Cristo e, paralelamente, para apoio e participação em eventos do Convento de Cristo por parte do município de Vila Nova do Barquinho.
5: Portanto, existia uma parceria, mas não estava assinado um protocolo,
4: existia uma parceria que não tinha efeitos práticos escritos, não havia nenhum protocolo escrito, e esta parceria tem que passar a ser efetiva. Ou seja, não basta dizer que nós somos dois concelhos vizinhos com forte presença templária, onde os templários estiverem implantados, e que nós temos que ter aqui a colaboração dos dois municípios e das entidades, neste caso não é o município, porque o Convento de Cristo não é que não é do município, mas ter aqui o Convento de Cristo é um bastião templário, o Almorol também, portanto eu acho que eles têm que ter de vez esta ligação.
0: Reforçar a cooperação em torno da valorização do património templário e da sua promoção cultural e turística vai ser o ponto principal do protocolo a ser assinado entre o município de Vila Nova da Barquinha e o Convento de Cristo. De 27 a 29 de agosto, o Cable Park do Trísio, no Conselho da Sertã, será ponto de encontro para os fãs de wakeboard. Nos dias 27 e 28, uma quinta e sexta-feira, decorrem os Wakeboard Open Days, das 10 às 13 horas e das 14 às 18, em que o público em geral poderá experimentar gratuitamente a modalidade de wakeboard cable, isto por ordem de chegada e mediante a disponibilidade de botas e pranchas. No sábado, dia 29 de agosto, entre as 10 e as 19 horas, decorre o Campeonato de Wakeboard Cable 2026, que contempla 3 escalões na modalidade de Wakeboard Open, Júnior e Promoção, e um de Wake Skate, sendo atribuídos troféus aos 3 primeiros classificados de cada um dos grupos. As inscrições, essas encontram-se a decorrer até ao dia 28 de agosto. O Benfica conquistou ontem a primeira vitória na edição 2026-27 da Primeira Liga ao golear fora o Casa Pia por 7-0 em encontro da segunda jornada disputado em Rio Maior. O argentino Prestiani aos 3 minutos, Rafa aos 14, o grego Pavlidis aos 47, 49 e 54, o ganês Ofori aos 58 na própria baliza e o colombiano João Duran aos 61 minutos marcaram os golos dos encarnados que se tinham estreado com um 2-2 na recepção ao Académico de Viseu. Na conferência de imprensa, Marco Silva, treinador do Benfica, falou de uma vitória totalmente justa, do estado do relvado e da presença de adeptos nas bancadas.
6: Uma vitória totalmente justa e saborosa da forma como jogámos. Há que dizer, e é para os dois lados, um relvado muito difícil de jogar futebol. Esse é o primeiro ponto. Se queremos proteger todas as equipas, não estou a falar da nossa só, mas de todas as equipas e jogadores, é bom que consigamos dar aos jogadores bons relevados para se poderem jogar futebol e um futebol rápido e um futebol que quem está de fora possa ver. Acho que esse é o primeiro ponto. Em relação à vitória, muito importante para nós, boa, uma reação àquele que foi um muito mau resultado para a nossa equipa na primeira jornada, com muito bons momentos, com bons golos, e a reação que queríamos e que teríamos que ter. Por isso, parabéns aos jogadores. E começar por realçar também os nossos adeptos. Um grande apoio, jogando fora praticamente em casa, como é a maioria das vezes habitual para nós, e realçar o apoio deles. Sinceramente, a grande diferença, podemos falar de eficácia e de muitas coisas, uma grande diferença do primeiro jogo para este, e tem a ver com adeptos de futebol, tem a ver com o estádio cheio, tem a ver com aquele apoio que é único para nós e que faz com que nós andemos para a frente, que é a nossa massa adepta, e isso foi muito importante. Em relação à eficácia que falou, eu acredito que ainda ficaram alguns golos por marcar devido às oportunidades que criámos, mas bons golos, bons momentos de finalização, um jogo totalmente controlado desde o primeiro momento. Eu sei que a vitória é expressiva, mas ainda o que me deixa mais satisfeito foi não termos concedido golos e oportunidades praticamente ao adversário. Lembro-me de um remate na primeira parte sobre o nosso lado direito, esquerda do Casa Pia, de resto sempre controlado o jogo e não permitirmos, isso para mim é muito importante, deixarmos a baliza a zero tem um sabor completamente diferente, independentemente de eu perceber que um resultado tão expressivo salta à vista, mas para nós é muito importante, não sofremos. Não há razões para pararmos, é óbvio que hoje, e vocês perceberam, vai haver momentos que nós vamos ganhar por 1-0 e vamos ficar tão felizes como este 7-0, acredite. O futebol não é sempre assim, não vamos marcar sempre. Eu disse aos jogadores, ainda antes de jogarmos com o Académico Viseu em casa, após os resultados expressivos que tivemos no Estádio da Luz para a Liga Europa, que não ia ser sempre daquela forma, e muito mais importante marcar estes gols todos é não sofrermos gols, é sermos competentes naquilo que é o nosso processo defensivo, porque isso a longo no tempo vai-nos fazer ganhar muito mais jogos. Depois, se marcamos e queremos mais oportunidades e somos objetivos e somos eficazes, é outra coisa. Mas, naturalmente, se estamos a ganhar, não gostamos de abrandar. É a nossa ideia, é assim que nós queremos ver a nossa equipa jogar, e se preparamos a equipa de uma forma, não faz sentido só porque estamos a ganhar por um golo ou por dois ou por três, depois alterarmos o que é que seja. Naturalmente, os jogadores têm maturidade suficiente para, dentro do campo, muitas vezes irmos gerindo. Percebeu-se os últimos 20 minutos, independentemente de colocarmos jogadores frescos, havia já aqui uma gestão, o campo estava muito pesado, uma gestão porque estamos a jogar 3 em 3 dias, vamos jogar outra vez na quinta-feira e rodámos 5. A ideia era ainda se possível rodar mais para prepararmos também o próximo jogo. O jogo permitiu isso, mas sim, naturalmente não quisemos abdicar de nada daquilo que o jogo nos estava a dar. Estávamos em cima do adversário, tivemos essa capacidade, porque queríamos alterar o que quer que seja. Os nossos adeptos acreditarem em nós, acho que é fundamental. Se nós não fizermos com que quem anda, quem apoia o clube diariamente, quem ama o clube, se nós não fizermos acreditar, não andamos aqui a fazer nada, ponto final. E nós só podemos fazê-los acreditar com algo que nós controlamos, que são resultados, exibições, atitude, muito mais. Eu sei que os resultados são sempre o que fala mais alto no futebol, mas com atitude, com o desejo e de querer ganhar jogos e demonstrá-lo isso dentro do campo, porque eles, o resultado é o mais importante para eles, mas há muitas coisas que é obrigação para nós enquanto profissionais de futebol, para mim e para os meus jogadores, que é o clube que representamos e a atitude que temos que colocar no campo. Em relação à euforia, disse-vos há pouco, eu não vou entrar por aí, eu comecei por dizer, e os jogadores sabem disso, e se não sabem vão ouvir já amanhã. Nós simplesmente somámos 3 pontos, nós ganhámos um jogo que me deixa muito satisfeito, não sofremos golos, muito, muito satisfeito, e que fizemos golos, bons golos, que os jogadores desfrutaram da nossa forma de jogar mesmo num campo difícil, nada mais que isso. Nós vamos pensar que fizemos algo extraordinário e estamos completamente enganados. Daqui a 2 dias, 3 dias temos mais um jogo em que temos que provar outra vez, e isto é que faz a vida de um clube grande, é provar 3 em 3 dias, 5 em 5 dias, seja quando for, que este já está terminado. Vamos analisar como analisámos o Académico Viseu e preparar o próximo, que será mais um jogo difícil em que nós temos a obrigação de sermos iguais a nós próprios e tentar finalmente e novamente gostar da luz cheia num jogo de futebol.
0: A formação de Marco Silva saltou então para o 4º lugar com 4 pontos a 2 do trio de líderes, enquanto o Casa Pia, que se tinha estreado com desaire por 1-0 no Reduto Marítimo, continua a 0 no 18º e último posto. A formação encarnada soma 51 jogos consecutivos sem perder no campeonato, 36 vitórias e 15 empates, precisamente desde o desaire por 2-1 com o Casa Pia em Rio Maior no dia 25 de janeiro de 2025, em encontro a contar para a 19ª jornada da Primeira Liga 2024-25. O Benfica entra na quinta-feira na reta final de acesso às competições europeias, com o confronto frente aos dinamarqueses do Aarhus, na primeira mão do play-off no Estádio da Luz, às 20 horas. Na história, será um reencontro entre Benfica e Aarhus, sempre de boa memória para os lisboetas, em 1960-61, no mítico ano do primeiro título europeu, um 3-2 frente ao Barcelona. O Benfica eliminou os dinamarqueses nos quartos de final, com 2 vitórias por 3-1 e 4-1, e voltou a afastá-los na segunda ronda da mesma competição em 1987-88. No play-off da Liga Europa, entram também em ação na quinta-feira o Anderlecht do treinador português Vítor Bruno, que começa por visitar os casacos do Kairat, e haverá um duelo luso entre os rumenos do Universitate Craiova de Filipe Coelho e os arménios do Ararat Arménia de Manuel Tulipa. Já o Sporting de Braga inicia na quinta-feira frente ao Astra de Viena o derradeiro duelo de acesso à fase de Liga da Liga Conferência, sem margem de manobra no tudo por tudo para disputar as provas europeias. Em caso de vencer a eliminatória, o Sporting de Braga avança para a fase de Liga da terceira competição de clubes da UEFA, sendo a segunda equipa portuguesa a alcançá-lo após o Vitória de Guimarães em 24-25, mas se for afastada, despede-se precocemente das competições europeias da presente temporada. Os arsenalistas chegam ao 5º jogo da qualificação europeia com 6 golos marcados e sem nenhum sofrido, enquanto internamente sofreram 2 no empate com o Moreirense para a ronda inaugural da Primeira Liga. Em vésperas de receber a partir das 20 horas o 4º classificado do último campeonato austríaco, o plantel do Sporting de Braga encontra-se ainda a recuperar de um surto gastrointestinal que levou ao adiamento do encontro com o Gil Vicente da 2ª jornada da Primeira Liga. O emblema bracarense não realizará nenhuma partida para o campeonato português entre as duas mãos do play-off, uma vez que o jogo com o Estrela da Amadora referente à 3ª jornada foi adiado para 10 de setembro. Quase todo o interior, norte e centro do país está hoje em perigo máximo de incêndio, num dia em que está prevista uma pequena descida da temperatura máxima, sobretudo no litoral oeste, e uma pequena subida no nordeste transmontano. Segundo o Instituto Português do Mar e da Atmosfera, estão em perigo muito elevado cerca de 50 concelhos nos distritos de Vila Real, Viana do Castelo, Braga, Porto, Viseu, Coimbra, Aveiro, Leiria, Santarém e Faro. Na região estão em perigo máximo de incêndio os concelhos de Abrantes, Chamusca, Constância, Vila Nova da Barquinha, Sete do Mar, Ferreira do Zezer, Vila de Rei, Sardual, Mação e Gavião. Já quanto à previsão do IPMA para o tempo que irá fazer esta quarta-feira, dia 19 de agosto, conte com céu em geral pouco nublado, apresentando períodos de maior nebulosidade no litoral, em especial até final da manhã e para o final do dia, com possibilidade de ocorrência de precipitação fraca, em especial na região sul. Aumento temporário de nebulosidade nas regiões do interior norte e centro durante a tarde, com possibilidade de ocorrência de aguaceiros dispersos e trovoada, mais prováveis em zonas de serra. Vento fraco a moderado, sendo por vezes forte nas terras altas a partir do fim da tarde e na faixa costeira ocidental no final do dia. Possibilidade de formação de neblina ou nevoeiro matinal no litoral, que poderá persistir em alguns locais da faixa costeira. Há uma descida de temperatura, sendo acentuada da máxima no norte e no centro. Máxima de 25 graus no Porto, 26 em Faro, 29 em Coimbra, 30 em Lisboa, 31 graus em Vila de Rei, 33 em Santarém, Sardual e Mação, 34 em Entrocamento, Barquinha, Constância, Abrantes, Gavião e Ponte de Sor. É tudo quanto a notícias. Continue connosco. Desejo-lhe uma muito boa tarde.
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7: Olá, boa tarde e boa viagem. Obrigada pela boleia e para si que está a trabalhar, então bom trabalho. Onde quer que esteja neste momento, o que importa é que tenha sempre por perto as boas músicas da sua rádio preferida.
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16: 34 graus.
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20: 7 horas e 3 minutos.

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1: Olá, muito boa tarde e boa viagem. Se está neste momento pelas estradas do nosso país, deixo-lhe uma palavra de precaução. Tenha cuidado, respeite as velocidades e cuidado com as distrações. E já agora, obrigada pela voleia. Em troca, dou-lhe grandes canções. Agora passam 21 minutos das 7.
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7: Espero que esteja a gostar das músicas que nesta tarde lhe fazem companhia na rádio como você gosta. Tenho ainda muitas mais. Boa tarde.
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0: Muito boa tarde, bom trabalho se for o seu caso e se por acaso está na estrada, boa viagem, conduza com precaução e obrigada por dar uma boleia à Antena Livre. E já agora, fica a saber que faltam 18 minutos para as 8 da noite.
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0: Grande canção, não acha? O Luís Delgado, que chega já a seguir às 8 da noite, tem muitas mais para partilhar consigo. Agora estamos a 3 minutos da hora certa. Eu sou a Alexandra Pimentel e estou por cá de segunda a sexta-feira, entre as 5 da tarde e as 8 da noite.
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18: E as últimas novidades do mundo da música estão aqui mesmo todas na rádio como você gosta.

0: E não haja dúvida que escolhemos as melhores músicas para si é mais uma grande noite, aqui mesmo na Antena Livre.
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0: Olá, muito boa noite, eu sou o Luís Delgado e trago-lhe as últimas novidades do mundo da música a rodar aqui mesmo na rádio como você gosta, em Powerplay. 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

0: E se gosta de conhecer as últimas novidades do mundo da música, elas estão aqui mesmo em Power Play.
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1: Fazemos um intervalo agora no Powerplay e ligamos ao departamento de informação da Media One para atualizar tudo o que importa saber no dia de hoje.
2: Informação com a jornalista Patrícia Seixas.
3: Muito boa noite. A Ordem dos Enfermeiros rejeitou hoje que o novo modelo definido para o INEM retire meios ao sistema, considerando que vai permitir levar cuidados diferenciados mais depressa a quem está em risco de vida. Numa posição hoje divulgada após várias críticas ao novo método de funcionamento do Instituto Nacional de Emergência Médica, a Ordem dos Enfermeiros, através do seu bastonário Luís Filipe Barreira, afirma que apoia este novo modelo e a sua concretização, sublinhando que se trata de uma excelente estratégia de política de saúde. A Ordem lembra que a partir de 1 de setembro, com recurso aos sistemas de triagem de Manchester, os enfermeiros passam também a participar na triagem das chamadas recebidas nos CODU, os Centros de Orientação de Doentes Urgentes. Perante as dúvidas e críticas suscitadas pela reorganização do Sistema Integrado de Emergência Médica, a Ordem dos Enfermeiros considera essencial que a população compreenda as mudanças em curso no INEM e os seus objetivos, lê-se no documento. A Ordem argumenta que este é o modelo que mais protege as pessoas, pois permite levar cuidados diferenciados mais depressa a quem está em risco de vida e libertar os enfermeiros para responder a novas emergências, destacando que a participação destes profissionais na triagem das chamadas recebidas nos CODU reforça a capacidade de avaliar o risco, definir prioridades e selecionar a resposta adequada desde o primeiro contacto, afirma o bastonário Luís Filipe Barreira. O bastonário sublinha que a segurança não depende de enviar o maior número possível de veículos, mas sim que chegue a equipa certa com as competências certas no menor tempo possível. Para a Ordem dos Enfermeiros, o novo modelo permite utilizar cada meio de acordo com a sua função, já que as ambulâncias asseguram o transporte dos doentes, as equipas diferenciadas levam os cuidados de emergência ao local da ocorrência. O Castelo de Almorol volta a ser palco de uma das mais emblemáticas recreações históricas da região, com a realização de Almorol Templário, o Assalto, nos dias 26 e 27 de setembro, em Vila Nova da Barquinha. Mais do que um evento de recreação histórica, a iniciativa Almorol Templário constitui um importante instrumento de valorização e promoção do património templário, proporcionando assim aos visitantes uma experiência imersiva num cenário único. O Castelo de Almorol, um dos mais icónicos monumentos templários de Portugal. Ao longo de 2 dias, o acampamento militar e civil recriará o cotidiano da época medieval através de demonstrações de artes e ofícios, esgrima histórica, arco e besta, danças e músicas históricas, falcoaria, mercado tradicional e tasquinhas, complementando a oferta com diversas atividades participativas dirigidas a públicos de todas as idades. Entre os momentos de maior destaque encontra-se o espetáculo Assalto ao Castelo, agendado para as 22 horas do sábado, que recriará um episódio militar num ambiente de grande envolvimento cénico. O programa integra ainda várias experiências imersivas mediante inscrição, permitindo aos participantes assumir por um dia o papel de templário, cozinheiro medieval ou elemento de dança histórica. No domingo haverá igualmente workshops dedicados à esgrima histórica, danças medievais, coquinaria e atividades especialmente vocacionadas para os mais jovens, como o pequeno templário. Um dos momentos institucionais relevantes será a assinatura do protocolo de cooperação entre o município de Vila Nova da Barquinha e o Convento de Cristo, Património Mundial da Unesco. Manuel Morato, presidente da Câmara de Vila Nova da Barquinha, falou da necessidade deste protocolo entre as duas entidades.
4: O protocolo com o Convento de Cristo é um protocolo de colaboração para divulgação do Castelo de Almorol e do Centro de Interpretação Templária no Convento de Cristo e, paralelamente, para apoio e participação em eventos do Convento de Cristo por parte do município de Vila Nova do Barquinha.
3: Portanto, existia uma parceria, mas não estava assinado um protocolo,
4: existia uma parceria que não tinha efeitos práticos escritos, não havia nenhum protocolo escrito, e esta parceria tem que passar a ser efetiva. Ou seja, não basta dizer que nós somos dois concelhos vizinhos com forte presença templária, onde os templários estiverem implantados, e que nós temos que ter aqui a colaboração dos dois municípios e das entidades. Neste caso não é o município, porque o Convento de Cristo não é não é do município, mas ter aqui o Convento de Cristo é um bastião templário, o Almorol também, portanto eu acho que eles têm que ter de vez esta ligação.
3: Reforçar a cooperação em torno da valorização do património templário e da sua promoção cultural e turística vai ser então o ponto principal do protocolo a ser assinado entre o município de Vila Nova da Barquinha e o Convento de Cristo. De 27 a 29 de agosto, o Cable Park do Trísio, no Conselho da Sertã, será ponto de encontro para os fãs de wakeboard. Nos dias 27 e 28, quinta e sexta-feira, decorrem os Wakeboard Open Days, das 10 às 13 horas e das 14 às 18, em que o público em geral poderá experimentar gratuitamente a modalidade de wakeboard cable, isto por ordem de chegada e mediante a disponibilidade de botas e pranchas. No sábado, dia 29 de agosto, entre às 10 e às 19 horas, decorre o Campeonato de Wakeboard Cable 2026, que contempla 3 escalões na modalidade de Wakeboard, Open, Junior e Promoção, e um de Wake Skate, sendo atribuídos troféus aos 3 primeiros classificados de cada um dos grupos. As inscrições encontram-se a decorrer até ao dia 28 de agosto. O Benfica conquistou ontem a primeira vitória na edição 2026-27 da Primeira Liga ao golear fora o Casa Pia por 7-0 em encontro da segunda jornada disputado em Rio Maior. O argentino Prestiani aos 3 minutos, Rafa aos 14, o grego Pavlidis aos 47, 49 e 54, o ganês Ofori aos 58 na própria baliza e o colombiano John Duran aos 61 marcaram os golos dos encarnados que se tinham estreado com um 2-2 na recepção ao Académico de Viseu. A formação de Marco Silva saltou para o quarto lugar com 4 pontos, a 2 do trio de líderes, enquanto o Casa Pia, que se tinha estreado com 0 por 1-0 no Reduto do Marítimo, continua a 0 no 18º e último posto. A formação encarnada soma 51 jogos consecutivos sem perder no campeonato, 36 vitórias e 15 empates, precisamente desde o desaire por 2-1 com o Casa Pia em Rio Maior no dia 25 de janeiro de 2025, em encontro a contar para a 19ª jornada da Primeira Liga 2024-25. Quanto a notícias é tudo, continuo na nossa companhia, desejo-lhe uma muito boa noite.
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12: Olá, muito boa noite. Estas são as últimas novidades do mundo da música e rodam aqui todas no Power Play.

0: E a música continua a rodar em grande estilo em Power Play.
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0: E as músicas mais espetaculares rodam aqui na rádio como você gosta em Power Play.
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2: A palavra hoje em destaque no espaço Em Português nos Desentendemos é geisha. É o que há mais nas nove ilhas do arquipélago dos Açores. Geixas, muitas geixas, que são, claro, as vaquinhas. Trata-se de uma das palavras mais icónicas dos Açores, mas, afinal de contas, toda a gente a escreve incorretamente, pois o correto seria geixa, sem o i, que é o nome que se aplica a vários animais, quer em Portugal, quer no Brasil, e pode referir-se ao gado bovino, mas também ao caprino e até ao asinino. Por sua vez, geixo é um novilho. Daí a convicção de que geixa é, como dizem os açorianos mais preciosistas, uma vaquinha nova, uma bezerra. Uma das explicações do termo que mais se ouve tem que ver com a geixa japonesa, mulher treinada desde cedo para agradar ao homem. Uma mulher que sabe de literatura, de cultura, de artes e até das artes da cama. Esta última capacidade terá induzido ao erro, pois o povo normalmente não está para reter muita informação. O raciocínio terá sido mais ou menos este. Se a geixa é treinada para agradar ao homem na cama, então é uma vaca, que é um dos nomes com que as concubinas são brindadas. Por essa ordem de ideias, a vaca é uma geixa. Saiba ou não de literatura, que isso, para o caso, pouco interessa.
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16: AntenaLivre.pt, a sua rádio online para qualquer canto do mundo. Obrigado por estar aí desse lado. Espero que goste das músicas que hoje escolhi para partilhar consigo.

0: continuação de uma ótima noite ao som da rádio como você gosta.
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0: Espero que faça um balanço positivo do seu dia e que tenha uma noite fantástica a ouvir as grandes canções da sua rádio.
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0: Esta é a Antena Livre, a rádio como você gosta. Muito boa noite, é um prazer tê-lo aí desse lado.
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0: E realmente há canções fantásticas, não há? E acredite, estão todas aqui na sua rádio.

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7: E é assim, com estas músicas fantásticas, que vamos ficando juntos, aqui mesmo na rádio, como você gosta. Eu sou a Liliana Wá e tenho muito gosto em estar aqui consigo.

0: E a sua banda sonora no final de mais um dia é escolhida por mim. Obrigado por estar desse lado, ligado com a sua rádio.
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0: E assim vai acontecendo mais um final de dia na rádio como você gosta, sempre lado a lado com grandes canções.
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0: Continuação de uma ótima noite ao som da sua rádio.
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1: Informação com a jornalista Patrícia Seixas.
2: Muito boa noite. A Ordem dos Enfermeiros rejeitou hoje que o novo modelo definido para o INEM retire meios ao sistema, considerando que vai permitir levar cuidados diferenciados mais depressa a quem está em risco de vida. Numa posição hoje divulgada após várias críticas ao novo método de funcionamento do Instituto Nacional de Emergência Médica, a Ordem dos Enfermeiros, através do seu bastonário Luís Filipe Barreira, afirma que apoia este novo modelo e a sua concretização, sublinhando que se trata de uma excelente estratégia de política de saúde. A Ordem lembra que a partir de 1 de setembro, com recurso aos sistemas de triagem de Manchester, os enfermeiros passam também a participar na triagem das chamadas recebidas nos CODU, os Centros de Orientação de Doentes Urgentes. Perante as dúvidas e críticas suscitadas pela reorganização do Sistema Integrado de Emergência Médica, a Ordem dos Enfermeiros considera essencial que a população compreenda as mudanças em curso no INEM e os seus objetivos, lê-se no documento. A Ordem argumenta que este é o modelo que mais protege as pessoas, pois permite levar cuidados diferenciados mais depressa a quem está em risco de vida e libertar os enfermeiros para responder a novas emergências, destacando que a participação destes profissionais na triagem das chamadas recebidas nos CODU reforça a capacidade de avaliar o risco, definir prioridades e selecionar a resposta adequada desde o primeiro contacto, afirma o bastonário Luís Filipe Barreira. O bastonário sublinha que a segurança não depende de enviar o maior número possível de veículos, mas sim que chegue a equipa certa com as competências certas no menor tempo possível. Para a Ordem dos Enfermeiros, o novo modelo permite utilizar cada meio de acordo com a sua função, já que as ambulâncias asseguram o transporte dos doentes, as equipas diferenciadas levam os cuidados de emergência ao local da ocorrência. O Castelo de Almorol volta a ser palco de uma das mais emblemáticas recreações históricas da região, com a realização de Almorol Templário, o Assalto, nos dias 26 e 27 de setembro, em Vila Nova da Barquinha. Mais do que um evento de recreação histórica, a iniciativa Almorol Templário constitui um importante instrumento de valorização e promoção do património templário, proporcionando assim aos visitantes uma experiência imersiva num cenário único. O Castelo de Almorol, um dos mais icónicos monumentos templários de Portugal. Ao longo de 2 dias, o acampamento militar e civil recriará o cotidiano da época medieval através de demonstrações de artes e ofícios, esgrima histórica, arco e besta, danças e músicas históricas, falcoaria, mercado tradicional e tasquinhas, complementando a oferta com diversas atividades participativas dirigidas a públicos de todas as idades. Entre os momentos de maior destaque encontra-se o espetáculo Assalto ao Castelo, agendado para as 22 horas do sábado, que recriará um episódio militar num ambiente de grande envolvimento cénico. O programa integra ainda várias experiências imersivas mediante inscrição, permitindo aos participantes assumir por um dia o papel de templário, cozinheiro medieval ou elemento de dança histórica. No domingo haverá igualmente workshops dedicados à esgrima histórica, danças medievais, coquinaria e atividades especialmente vocacionadas para os mais jovens, como o pequeno templário. Um dos momentos institucionais relevantes será a assinatura do protocolo de cooperação entre o município de Vila Nova da Barquinha e o Convento de Cristo, Património Mundial da Unesco. Manuel Morato, presidente da Câmara de Vila Nova da Barquinha, falou da necessidade deste protocolo entre as duas entidades.
3: O protocolo com o Convento de Cristo é um protocolo de colaboração para divulgação do Castelo de Almorol e do Centro de Interpretação Templária no Convento de Cristo e, paralelamente, para apoio e participação em eventos do Convento de Cristo por parte do município de Vila Nova do Barquinha.
2: Portanto, existia uma parceria, mas não estava assinado um protocolo,
3: existia uma parceria que não tinha efeitos práticos escritos, não havia nenhum protocolo escrito, e esta parceria tem que passar a ser efetiva. Ou seja, não basta dizer que nós somos dois concelhos vizinhos com forte presença templária, onde os templários estiverem implantados, e que nós temos que ter aqui a colaboração dos dois municípios e das entidades. Neste caso não é o município, porque o Convento de Cristo não é, não é do município, mas ter aqui o Convento de Cristo é um bastião templário, o Almorol também, portanto eu acho que eles têm que ter de vez esta ligação.
2: Reforçar a cooperação em torno da valorização do património templário e da sua promoção cultural e turística vai ser então o ponto principal do protocolo a ser assinado entre o município de Vila Nova da Barquinha e o Convento de Cristo. De 27 a 29 de agosto, o Cable Park do Trísio, no Conselho da Sertã, será ponto de encontro para os fãs de wakeboard. Nos dias 27 e 28, quinta e sexta-feira, decorrem os Wakeboard Open Days, das 10 às 13 horas e das 14 às 18, em que o público em geral poderá experimentar gratuitamente a modalidade de wakeboard cable, isto por ordem de chegada e mediante a disponibilidade de botas e pranchas. No sábado, dia 29 de agosto, entre às 10 e às 19 horas, decorre o Campeonato de Wakeboard Cable 2026, que contempla 3 escalões na modalidade de Wakeboard, Open, Junior e Promoção, e um de Wake Skate, sendo atribuídos troféus aos 3 primeiros classificados de cada um dos grupos. As inscrições encontram-se a decorrer até ao dia 28 de agosto. O Benfica conquistou ontem a primeira vitória na edição 2026-27 da Primeira Liga ao golear fora o Casa Pia por 7-0 em encontro da segunda jornada disputado em Rio Maior. O argentino Prestiani aos 3 minutos, Rafa aos 14, o grego Pavlidis aos 47, 49 e 54, o ganês Ofori aos 58 na própria baliza e o colombiano John Duran aos 61 marcaram os golos dos encarnados que se tinham estreado com um 2-2 na recepção ao Académico de Viseu. A formação de Marco Silva saltou para o quarto lugar com 4 pontos, a 2 do trio de líderes, enquanto o Casa Pia, que se tinha estreado com 0 por 1-0 no Reduto do Marítimo, continua a 0 no 18º e último posto. A formação encarnada soma 51 jogos consecutivos sem perder no campeonato, 36 vitórias e 15 empates, precisamente desde o desaire por 2-1 com o Casa Pia em Rio Maior no dia 25 de janeiro de 2025, em encontro a contar para a 19ª jornada da Primeira Liga 2024-25. Quanto a notícias é tudo, continuo na nossa companhia, desejo-lhe uma muito boa noite.
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1: Olá, eu sou a Filipa Melo e este é o Haja Saúde, o podcast de literacia em saúde da Unidade Local de Saúde do Médio Tejo. Hoje vamos abordar um tema que, a certa altura da vida, toca quase todas as famílias. Como cuidar de um doente em casa? Pode ser um adulto a recuperar de uma cirurgia ou um idoso com dependência crescente. O domicílio é, muitas vezes, o ambiente onde a recuperação acontece de forma mais humana e mais próxima. Mas cuidar em casa exige conhecimento, organização e muita dedicação. Para nos guiar neste caminho, senta-se no consultório do Haja Saúde o enfermeiro Juliano Santos Branco, da Unidade de Cuidados na Comunidade de Abrantes, da ULS do Médio Tejo. Ele é um especialista com larga experiência no apoio a famílias e cuidadores informais. Seja muito bem-vindo.
2: Obrigada.
1: Está aberto o consultório. Vamos lá. Haja Saúde. Antes de começarmos, vamos explicar o que é uma unidade de cuidados na comunidade e qual é especificamente o trabalho de enfermagem que faz.
2: Antes de mais, quero agradecer pelo convite, agradecer à enfermeira diretora Piedade também pelo desafio lançado e gostaria também de dar um grande abraço aos meus camaradas do OCC de Abrantes que se tiveram de organizar para eu poder estar aqui convosco. Respondendo à sua questão, uma unidade de cuidados na comunidade é uma unidade que trabalha diretamente com os utentes na própria comunidade. Nós fazemos avaliações, identificamos grupos vulneráveis e sinalizamos também utentes que possam beneficiar quer na área da reabilitação, quer na parte da gestão do regime terapêutico ou no tratamento de feridas. É um papel muito vasto. Por exemplo, temos colegas que trabalham na área da saúde materna e obstetrícia, que fazem preparação para o parto e após o parto. Temos colegas que trabalham com os cuidadores a nível do stress do prestador de cuidados. Também, a nível dos cuidados paliativos, trabalhamos muito com os utentes em fase final de vida. E também utentes que requerem, por exemplo, necessidades de reabilitação, que é a minha área, sou enfermeiro especialista em reabilitação. Utentes que tiveram necessidade de ser submetidas a uma cirurgia ortopédica, quer por a colocação de uma prótese total do joelho, ou uma queda e devido a resultou-se numa fratura, ou utentes que tiveram AVCs. Nós intervimos desde que haja uma referenciação para a nossa unidade. Os cuidados de saúde primários estão divididos em várias unidades. Nós, no caso da unidade de cuidados na comunidade, nós trabalhamos muito fora das quatro paredes e fazemos os domicílios, agendamos com as pessoas e aí podemos verificar nas suas casas potenciais problemas e complicações e procuramos, juntamente com o utente e com o cuidador, negociar de maneira a eliminar certas barreiras arquitetónicas de forma a fomentar ou aumentar a segurança do próprio utente e quem for também para o cuidador.
1: O que são os cuidados continuados?
2: É uma rede nacional de cuidados continuados que foi criada em 2006. É um sistema a nível nacional de prestação de cuidados de saúde às pessoas e de apoio social às pessoas em situação de dependência. Existem várias tipologias da rede. Temos as unidades de convalescença e de média duração. São unidades vocacionadas mais à reabilitação, muito focada na recuperação motora, né? Temos as unidades de longa duração, que estipulam mais dias de internamento, até 6 meses. Temos também a tipologia de descanso do cuidador e temos as equipas de cuidados continuados integrados, ao qual a nossa UCC tem como carteira de serviços e nós vamos à casa das pessoas quando elas são referenciadas, nós podemos intervir e apostar os nossos cuidados.
1: Muito bem. Está tudo muito bem explicado. De qualquer modo, o médico de família está apto a dizer-lhe sempre tudo o que são as valências e a oferta que existe na rede do Serviço Nacional de Saúde. Quando um adulto tem alta hospitalar, o que é que se deve fazer em casa para preparar a chegada? É preciso alterar alguma coisa?
2: Quando nós falamos de alta hospitalar, ela deve ser sempre trabalhada logo no início do internamento. Nos serviços hospitalares deve-se trabalhar com o utente e também com a família, de forma que quando a pessoa chega em casa não cai desamparada.
1: Portanto, é na sequência de algo que a família também, ou o cuidador,
2: exato,
1: já conversou com a equipa hospitalar.
2: Sim, sim. E mesmo após da pessoa ter alta e ter essa conversa com os nossos colegas no hospital, nós, ou seja, o CC, vamos à casa das pessoas, conseguimos verificar as barreiras arquitetónicas, aquilo que poderá melhorar, tentar perceber que artigos possam ser utilizados, imagino, no banho. Uma pessoa que é operada, por exemplo, ao joelho, com uma prótese total, e se a casa tiver banheiro, pode ser uma barreira, de maneira que ela não consiga tomar banho. E então, tentamos trabalhar com a pessoa para arranjar alguns artigos que possam ser utilizados. Existem umas cadeiras rotativas para se sentar e virar e tomar banho dentro da banheira. Ou, por exemplo, a eliminação dos tapetes para prevenção das quedas também. Utilização de um calçado adequado, fechado, com sola de borracha. E também trabalhar muito com os cuidadores no sentido das transferências, que é um momento crítico, quando as pessoas estão a tentar transferir um utente que foi operado e que não consegue fazer força, por exemplo, nas pernas, pode ser um momento crítico e temos de ter algum cuidado e ensinar, porque a pessoa pode ter uma queda e
1: levar no seu estado. E quando existe uma ferida a cicatrizar, há medo de não fazer como deve ser?
2: A nossa prática é sempre baseada na evidência. Existem estudos e artigos que referem que quando uma ferida está de uma forma, deveremos utilizar a certos produtos. Quando está numa fase final da cicatrização, utilizamos outros. Mas sempre baseando no princípio da asepsia, de trabalhar com a pessoa e não focar só propriamente na ferida. Ela tem que estar bem nutrida, tem que estar bem hidratada, tem que haver também um bom posicionamento na cama. Temos que olhar para a pessoa como um todo. Não podemos só focar só numa coisa, mas temos que olhar para a pessoa no seu global e também com o apoio da família e trabalhar com elas de maneira que as coisas possam correr melhor.
1: Vamos falar, por exemplo, sobre a alimentação. E estamos a falar para as pessoas, para os cuidadores, não é? Cuidadores informais. Há alguma orientação para uma alimentação de um adulto doente em casa?
2: Depende também do tipo.
1: Depende, claro,
2: da doença que eu tenho.
1: Estamos a falar sempre de princípios genéricos.
2: Sim, vou dar aqui exemplos. Uma pessoa que esteja com febre, não é aquela pericotite, mas mesmo assim, conselho que podemos dar é que a pessoa não deixe de comer. Não consegue comer tudo, muito, sim senhora, faça uma alimentação mais fracionada ao longo do dia.
1: Não se insiste muito, exato, não é? Mas passam-se menos as refeições.
2: Exatamente. E tentar variar a alimentação o mais possível. A nível de ingestão de carne, alternando com ovos, peixe, inserir fruta também na alimentação, devido às vitaminas, também ajudam para que a pessoa consiga recuperar melhor. A hidratação também é importante. Estamos a falar de água sempre. E desde que a pessoa faça uma alimentação fracionada ao longo do dia, uma correta hidratação, já é uma mais-valia para que ele possa recuperar melhor.
1: E sem excessos. Há uma condição que é especialmente delicada e séria, por exemplo, após um acidente vascular cerebral, que se chama disfagia, que é a dificuldade em engolir, que é muito grave, que pode levar inclusivamente à morte por engasgamento e asfixia. O que é que a família deve fazer?
2: Depende como é que a pessoa se encontra. Quando nós identificamos pessoas com disfagia no nosso domicílio, ou seja, pessoas que sejam referenciadas pelas equipas para nós, temos de tranquilizar também os cuidadores. Se for uma disfagia ligeira, incentivamos o cuidador num ambiente calmo, tranquilo, explicar sempre o que é que vai fazer antes, para além daquelas condições de higiene das mãos. A alimentação tem que ser uma alimentação fracionada, ou pode ser mesmo triturada ou passada.
1: Em purê.
2: Em purê, por exemplo.
1: Uhum.
2: E dar em pequenas quantidades.
1: E nunca deitado, não é?
2: E nunca deitado, sim, a pessoa tem que estar
1: sentada.
2: Sim. Se ela tiver uma disfagia a líquidos, existem os produtos, que é o espessante, que é um pozinho que se pode arranjar nas farmácias para espessar a água. Aquilo, pois, consoante a quantidade de pó que vai entrar na água, ela vai ficando mais ou menos consistente. E, portanto, cada laboratório tem a sua dosagem, mas permite que a pessoa consiga deglutir a água em segurança. Se for uma disfagia muito marcada, em que os colhadores estão a dar comer pela boca e ela engasga-se, o risco aí é sempre um risco de aspiração, também de asfixia, ou provocar uma infecção respiratória grave.
1: Uma pneumonia.
2: Uma pneumonia, exatamente. Nessas situações, se for realmente muito marcada, no centro de saúde, expor esta situação para que a pessoa possa ser cuidada por profissionais de saúde.
1: Vamos interromper aqui a conversa para escutarmos a Diana Ralha, como sempre, com as informações úteis desta emissão. Voltamos já a seguir. Até já.
3: Quase todas as casas têm uma gaveta, uma caixa ou um armário com medicamentos. Há comprimidos que sobraram de um tratamento, xaropes abertos, pomadas antigas, embalagens sem a bula, medicamentos fora de prazo ou aqueles que já ninguém sabe muito bem para que é que servem. Então, o que é que devemos fazer com eles? A primeira regra, muito simples. Os medicamentos não devem ser deitados no lixo comum, na sanita ou no lavatório. Isto porque podem contaminar o ambiente e precisam de ter um destino seguro e adequado. Em Portugal, os medicamentos fora de uso ou fora do prazo, bem como as suas embalagens vazias, devem ser entregues nos pontos de recolha existentes nas farmácias ou nas parafarmácias aderentes. O que é que podem entregar? Medicamentos que não usa, medicamentos fora de prazo, as embalagens, blisters, bisnagas, frascos, as ampolas, os colheres e copos doseadores e também as bulas. Mas atenção! Nem tudo deve ir para estes contentores. Não devem ser detectados materiais como agulhas, seringas, termómetros de mercúrio, material de pensos, detergentes, fraldas ou radiografias. Depois, uma segunda regra. Não guarde medicamentos só para guardar ou então para uma eventualidade. Um antibiótico que sobrou não deve ser usado noutra altura sem indicação médica. Um medicamento receitado para uma pessoa pode não servir para outra. E somar medicamentos errados, em doses erradas ou fora do prazo também pode ser perigoso. Nunca deve partilhar medicamentos com familiares, amigos ou vizinhos. Mesmo que os sintomas pareçam iguais, a causa pode ser diferente. E aquilo que ajudou uma pessoa pode vir a fazer mal a outra. De tempos a tempos, idealmente a cada 6 meses ou no máximo uma vez por ano, faça uma revisão à farmácia lá de casa. Veja os prazos de validade e confirme se sabe mesmo para que é que serve cada medicamento que tem lá guardado. No verão, deixe ainda um cuidado extra que se tem que ter com os medicamentos. O calor. Os medicamentos devem ser guardados longe do calor, da luz direta e da umidade. Por isso, evite deixá-los no carro, à janela, em malas expostas ao sol, na praia ou na casa de banho, onde vai haver variações de temperatura e de vapor. Veja sempre o que diz a embalagem e o folheto informativo que acompanha o medicamento. Alguns remédios devem ser conservados abaixo dos 25 ou dos 30 graus. Outros precisam de um molde frigorífico. E nesse caso, a regra habitual é conservar entre os 2 e os 8 graus, mas sem congelar. Este cuidado é especialmente importante em medicamentos como as insulinas, alguns colírios, antibióticos preparados, vacinas ou medicamentos biológicos. Então, se vai viajar, peça confiamente na farmácia sobre a melhor forma de transportar a medicação. Se um medicamento mudou de cor, de cheiro, textura, se ficou colado, grudado, derreteu ou esteve muito tempo exposto ao calor, não a fez. Pergunte na farmácia antes de o tomar e ou então descarte-o. Tenha também muito cuidado com as crianças. Os medicamentos devem estar sempre fora do alcance e da vista delas, de preferência num local fechado à chave. Um comprimido colorido, um xarope doce, uma embalagem pequenina podem parecer inofensivos para as crianças e muito apelativos, mas são perigosos. Tomar os medicamentos corretamente é cuidar da saúde. respeita as doses, os horários e a duração do tratamento. Não interrompa a medicação prescrita, especialmente nas doenças crónicas, sem falar com o seu médico ou com outro profissional de saúde. Em resumo, lembre-se, medicamentos não são lixo comum, não são para partilhar, não são para guardar sem critério e devem ser conservados de forma segura e quando já não precisa deles. Entregue-os na farmácia. É mais seguro para si, para a sua família e para o ambiente.
1: Vamos falar agora sobre os idosos, ou como se diz hoje, as pessoas na idade maior, que utilizam mais os cuidados domiciliários. Há sempre aquela altura difícil em que a pessoa deixa de conseguir ser ela mesma a dar conta da sua medicação. Já não consegue perceber se tomou ou não tomou de manhã aquele medicamento, se é que tem que tomar de manhã ou à tarde. O que é que se faz nessas alturas? Que conselhos é que dá? Porque às vezes a própria pessoa não quer abdicar, até se percebe, é um poder, é uma forma de independência que é grata à própria pessoa, abdicar disso é difícil.
2: É verdade que na fase mais idosa as pessoas deixam de poder fazer certas coisas que antes faziam corretamente, da melhor forma. Nessas situações temos de trabalhar com os utentes e com os cuidadores no sentido de fazer entender que realmente já é preciso de ajuda, de colaboração. E para tal é necessária já certas estratégias, por exemplo, no caso da toma da medicação, existem umas caixinhas e ajuda muito com os dias das semanas e as várias refeições do dia para que a pessoa possa tomar a sua terapêutica nas horas certas, na dosagem certa, na quantidade certa.
1: Com alguma independência.
2: Com alguma independência, sim. Existem também um serviço nas farmácias que os familiares também podem solicitar e que já vêm preparadas por dia, por dias da semana, feições e as quantidades.
1: Portanto, na farmácia, o farmacêutico consulta a receita e faz os saquinhos.
2: Sim, vem em saquinhos, embaladinhos, sentido de que no almoço são estes comprimidos, ao almoço são estes, ao jantar são estes,
1: ótimo.
2: E fora, todos os dias da semana.
1: Não há uma fórmula mágica para convencer a pessoa?
2: Não há uma fórmula mágica, mas podemos ajudar de outras formas, porque se por vezes há situações em que as pessoas não querem mesmo dedicar. Pronto. O que nós tentamos é fazer perceber que outras opções, é mostrar o que existe para que ela consiga. Sim, preciso de ajuda, e reconhecer que já não é capaz de fazer aquilo. Mas penso que é muito por aí.
1: Pela alternativa, né? Dar uma alternativa, em vez de dizer já não consegues fazer isto, é agora em vez disto consegues fazer aquilo.
2: Exatamente.
1: É uma boa estratégia. Quais é que são as interações de medicamentos? As conjugações mais perigosas de medicamentos a que os cuidadores devem terem atenção?
2: Nós verificamos já algumas vezes nos nossos domicílios que os idosos, muitos deles apresentam muita medicação.
1: E automedicam-se muitas vezes. Vão tomar um café com a vizinha do lado e recebem aquele conselho. E, não é? É verdade.
2: Então, o uso de antibióticos, muitas vezes, olha, correu bem a mim, pode ter corrido bem assim. Isso não deve ser. Se o médico prescreve aquela medicação para aquela pessoa, porque é aquela medicação para aquela pessoa e não para o vizinho, ou para o Manel, ou para a Joana. Eu vejo assim. Isso é muito importante que as pessoas percebam, porque por vezes consideram que como correu bem ao vizinho do andar de cima, também vai correr bem a mim. Mas não é a verdade é isso, não é assim.
1: O primeiro direito não é o sexto de frente.
2: Exatamente. E é muito importante também as pessoas que façam uma correta utilização da medicação. Voltando para as interações medicamentosas, pode haver medicamentos que realmente fazem interações, por exemplo, medicamentos anticoagulantes com a warfarina. Isso não devem ser utilizados com os anti-inflamatórios, pelo risco de hemorragia.
1: Como o ibuprofeno.
2: Como o ibuprofeno, exatamente. Por exemplo, medicamentos para os anti-hipertensores, que são utilizados para controlar a tensão arterial elevada, em uso conjunto com os diuréticos em excesso, pode também haver uma quebra de tensão e a pessoa não se sentir bem e ter um desmaio, por exemplo. E existem outros. É muito importante, nós validamos sempre a medicação que a pessoa está a fazer, que levou juntamente com o médico de família, esta medicação está aqui, ou está a fazer isto, é tentar perceber se está a fazer a dosagem certa ou não, e depois o médico faz a sua avaliação.
1: Quando um doente adulto ou idoso está acamado, há um risco muito sério de fazer úlceras, sobretudo na zona que está em contacto mais frequente com a cama. Como é que se pode prevenir? É uma pergunta muito frequente dos cuidadores, suponho.
2: Quando uma pessoa passa muito tempo no leito, na cama, a verdade é que existe uma série de complicações que não podem advir daí. Quer pelo risco de envolvimento de úlceras de pressão, quer pelo risco de infecções urinárias, infecções respiratórias, nós temos que olhar mesmo para um todo. Eu não posso olhar para aquela pessoa que está acamada há vários meses, há anos, por exemplo, e dizer só para o cuidador, olha, só posicionar sem avaliar como é que está a ser a sua alimentação, a sua hidratação, se o cuidador consegue posicionar de uma forma adequada. E nós fazemos esta avaliação para capacitar o cuidador para poder verificar algum sinal de alerta, se a pele está mais vermelha, e atuar logo. Nós aconselhamos e sugerimos, também ensinamos também aos cuidadores, é que essas pessoas que passam mais tempo na cama devem ser preposicionadas com alguma regularidade. Quer para o lado direito, quer para o lado esquerdo, barriga para cima.
1: Ir variando.
2: Ir variando.
1: Mais ou menos de quanto em quanto tempo?
2: Cerca de 2 a 3 horas.
1: Uhum.
2: Então agora vão dizer assim, mas os cuidadores não conseguem estar este tempo todo em 3 horas. É verdade. As pessoas têm a vida, não conseguem estar constantemente perto do seu familiar. Isso também cria alguma exaustão. E quando começam a perceber que está a ficar a pele mais marcada, está a começar a ganhar feridas, deve procurar logo por ajuda para tentar perceber o que é que se pode fazer de diferente. No caso das úlceras de pressão, existem os colchões de pressão alterna, de forma a variar a pressão exercida no corpo da pessoa. Não é uma coisa milagrosa, mas atenua. E os próprios posicionamentos em si também ajudam no alívio da pressão, porque, como o próprio nome indica, úlceras de pressão são realmente úlceras que são criadas pela própria pressão que o corpo faz em cima da cama, que com o tempo deixa de ter os seus nutrientes, o oxigênio, e começa as células a morrer, né, e a fazer ferida.
1: São as tais chamadas caras.
2: As caras, sim.
1: Uma questão complexa também é a questão da higiene do doente, que não consegue sair da cama. Enfim, e como diz, estamos aqui a dar uma informação mais genérica, no fundo a convidar as pessoas a consultarem um enfermeiro especializado ou pedirem ao médico de família apoio nesta área, ou o enfermeiro antes da saída do doente do hospital.
2: Muitas vezes as pessoas vêem-se incapacidades de poder tomar banho, fazer a sua própria higiene na banheira ou no chuveiro. E nessas situações nós capacitamos os cuidadores para dar o banho na cama, no leito.
1: Uhum.
2: Dizê-los para preparar todo o material que é necessário antes de prestar os cuidados. 2 bacias com água tépida, manápodas se tiverem, ou então toalhas, aquelas esponjas do banho, um sabão neutro, alguns resguardos que servem para proteger a cama, os lençóis, e uma bancada perto para colocar estes materiais todos. Lavarem as mãos antes e após também do banho, por causa também do risco de contaminação, de infecção. E um dos princípios que tem que ser bem saliente é começar sempre em zonas mais limpas para as zonas mais sujas. Começar pelos olhos, da parte externa, da parte mais interna, depois o rosto, sempre do lado distal para o lado mais proximal da pessoa que presta cuidados. Se for com 2 pessoas, fica uma pessoa em cada lado da cama, se for possível, porque nós sabemos que às vezes há casos em que só existe um lado da cama e é difícil, e às vezes há pessoas que estão em camas que não são tão altas e têm que se arranjar camas articuladas. Quando é possível, é uma mais-valia, porque ajuda na
1: manipulação
2: da pessoa, os cuidados são prestados. Quando não é, quando as camas são mais baixas, o cuidador, neste caso, tem que adotar a estratégia para se proteger, para não criar uma subcarga tão grande para si. E lá está, a face, o rosto, depois a parte do peito, os braços, as extremidades, do lado mais distal, o proximal, depois pernas, depois costumo fazer primeiro a zona das costas e depois aí vou para a parte genital e a parte do rabo. Ou se tiver a trabalhar aos pares, com uma toalha secando à medida que for lavando e secando, que é para a pessoa também não apanhar
1: muito frio.
2: Sim.
1: E para ser também uma coisa agradável, pode ser um momento agradável.
2: Sim, pode ser muito agradável e a higiene também deve ser um momento de observação do estado da pele. Verificar as tais zonas vermelhas devido à prevenção das úlceras de pressão, verificar também zonas que necessitam ser hidratadas, como creme hidratante neutro, não precisa de uma coisa assim muito cheirosa, basta um creme hidratante básico, neutro, e lá está também promover algum conforto para aquela pessoa.
1: Outra questão muito importante é a prevenção das quedas. Há adaptações práticas que podem ser feitas em casa. Pode dar alguns exemplos?
2: Sim, claro que sim. Desde o momento que fazemos as visitas, temos a possibilidade de avaliação das condições da casa. Procuramos ver sempre situações que podem resultar perigo para a pessoa.
1: Pronto. É o que a própria pessoa deve fazer,
2: sim,
1: não é?
2: Sim, sim. A presença de escadas, por exemplo, tapetes que existem no chão, devem ser retirados.
1: Ou então pode ser posto aqueles antiderrapantes.
2: Sim, tem que ser bem fixos. E que existem, e existem alguns muito bons, e aquilo não se mexe e a pessoa pode andar por cima. O tipo de calçado também deve ser o mais adequado, e lá está. É preferível, quando estamos a fazer transferência, que a pessoa esteja devidamente calçada, ou descalça, nunca com meias, por risco de escorregar e poder cair. Para além de que deve ter um ambiente bem iluminado, para que a pessoa possa também saber onde é que está a colocar o seu pé e poder deslocar do ponto A para o ponto B. Ainda nas transferências, verificar, por exemplo, se uma cama articulada está travada, assim como a zona onde vai posteriormente passar, uma cadeira de rodas, também tem que estar devidamente travado, e é sempre na menor distância possível, para evitar fazer uma subcarga muito grande para a pessoa que faz a transferência.
1: A cama, suponho que deve ter uma altura razoável, sim, ou à medida do idoso, é isso?
2: Se for uma cama articulada, pode subir ou descer em altura. Uhum. Muitas delas não têm essa
1: possibilidade.
2: Tem que ser uma cama com que o idoso consiga entrar e sair com alguma facilidade.
1: Portanto, pôr os pés no chão.
2: Sim,
1: não é? Conseguir pôr os pés no chão. Quem cuida é um elemento precioso e tem sobre si uma carga muito grande. O que é que pode dizer aos cuidadores relativamente ao cuidado que devem ter consigo mesmos?
2: Aquilo que posso dizer é que nós, para cuidar de alguém, primeiro de tudo, temos que cuidar nós mesmos. O cuidar de alguém realmente exige uma sobrecarga muito grande para a pessoa que presta os cuidados. Ela, muitas das vezes, deixa de viver para que outra pessoa possa ser ajudada e ser cuidada. E o que é que acontece com o passar do tempo? Ela vai começar a entrar em subcarga, em ansiedade, aumentar o estresse emocional. E quando isso acontece, a pessoa deve ser capaz de conhecer as suas limitações e procurar por ajuda. Porque não é vergonha nenhuma ela pedir por ajuda. Aliás, quem cuida de alguém é uma profissão muito nobre. É mesmo muito nobre, mas nós também temos que conhecer as nossas inseguranças e as nossas limitações. E existem realmente recursos na comunidade que possam também ajudar nesse sentido. Por exemplo, no caso da Rede Nacional de Cuidados Continuados, existe esta...
1: O Aquina, o LS?
2: No LS, sim.
1: O Mediotex, sim.
2: Existem as equipas de cuidados continuados integrados que se deslocam à casa das pessoas e procuramos também dar apoio, quer emocional, quer a nível de promoção da saúde, ensinos, de estratégias que possam ser feitas de forma que a própria prestação de cuidado não seja uma sobrecarga tão grande para a pessoa que cuida. As tipologias da rede, como o próprio descanso de cuidador, também permite que a pessoa possa ir para uma unidade durante pelo menos um mês, três vezes por ano, ou seja, três meses, mas um mês de cada vez, para que o cuidador possa descansar, possa ter algum alívio na sobrecarga da prestação de cuidados. É muito importante que também haja uma referenciação das equipes, das unidades de saúde familiar, ou mesmo a nível hospitalar, para que nós tomamos conhecimento destas situações de pessoas em situação de dependência, de vulnerabilidade, para que também possamos atuar e ajudar da melhor forma possível.
1: É bom que saibam também que desde 2019 que foi aprovado o Estatuto do Cuidador Informal, que reconhece legalmente esta figura e que prevê um conjunto de direitos, acesso à formação, apoio psicológico e, em alguns casos, uma prestação financeira. As Santas Casas da Misericórdia também, e há outras instituições de solidariedade social, também prestam serviços de apoio domiciliário. O que é para si cuidar do outro?
2: Para mim, cuidar do outro é um sentimento gratificante, poder ajudar. Mesmo aos meus colegas, eu costumo dizer que parece que não estou a trabalhar porque eu gosto daquilo que faço. E o poder cuidar do outro, a poder ajudar as pessoas nas várias fases da sua vida, nas transições da saúde, da doença, e poder ser um elemento de colaboração que possa contribuir para a evolução favorável daquela pessoa é muito gratificante. Por isso, para mim, o cuidar já é algo que está intrínseco e a mensagem que eu posso passar realmente aos cuidadores é que eles não estão sozinhos. Nós, na UCC de Abrantes, nós estamos cá também para servir aqui a nossa população, mas nos outros locais também têm as suas UCCs que as pessoas também podem recorrer e solicitar por ajuda. Por vezes podem não ter logo a resposta naquele momento, mas pode haver estratégias utilizadas de maneira a ajudar as pessoas nas suas várias transições e conseguir ajudar aquela família, aquele utente naquela fase da vida. Pronto. Seja a recuperação, seja a reabilitação, seja a manutenção, seja em cuidados paliativos e por aí fora. Por isso, as pessoas não estão sozinhas e nós estamos cá para poder ajudar nesse sentido.
1: Muito obrigada por ter estado connosco no Haja Saúde. Foi a conversa com Juliane Branco, enfermeira da Unidade de Cuidados na Comunidade de Abrantes, da ULS do Médio Tejo. Nós voltamos daqui a 15 dias neste consultório que lhe diz tudo, mesmo tudo, ou quase tudo, sobre saúde, para que haja saúde. Fique bem. A Unidade Local de Saúde do Médio Tejo dá a resposta direta a cerca de 170 mil utentes em 35 unidades funcionais de cuidados de saúde primários e 3 hospitais. Dr. Manuel Constâncio em Abrantes, Nossa Senhora da Graça em Tomar e Rainha Santa Isabel em Torres Novas. Iniciou atividade em janeiro de 2024 a partir de uma reestruturação do modelo organizativo do SNS. Para mais e melhores cuidados e uma relação mais próxima com a comunidade dos Conselhos de Abrantes, Alcanena, Constância em Troncamento, Ferreira do César, Mação, Sardual, Tomar, Torres Novas, Vila Nova da Barquinha e Vila de Rei. Obrigado por estar connosco neste podcast. 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

0: 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Seja muito bem-vindo.
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